e vida. Mas há algum de vós que não creem. Porque bem sabia Jesus desde o princípio quem era o que não cria e quem era o que havia de entregar. E dizia: por isso eu vos disse que ninguém pode vir a mim se por meu Pai lhe não for concedido. Desde então, muitos dos seus discípulos tornaram para trás e já não andavam com ele. Então disse Jesus aos 12. Era uma multidão. Jesus olhou, sobrou só 12. Deixa eu ver, foi alguém embora aqui? Tá todo mundo firme aí, graças a Deus. Só Silvio. Ô Silvio. Então disse Jesus aos 12: quereis vós também retirar-vos? Jesus falou: vocês não vão embora também não? Já foi aquela multidão toda depois de ouvir isso. Vocês não querem retirar não? Falou com os discípulos. Versículo 68. Respondeu-lhe, pois, Simão Pedro: Senhor, para quem iremos nós? Só tu tens as palavras da vida eterna. E nós temos crido e conhecido que tu és o Cristo, o Filho de Deus. Respondeu-lhe Jesus: não vos escolhi a vós os 12. Não vos escolhi a vós os 12? E um de vós é o diabo. E isso dizia ele de Judas Iscariote, filho de Simão, porque este havia de entregar, sendo um dos 12. Paramos aqui. Conseguiu entender o texto? Quem não conseguiu entender, levanta a mão. Então fica a pergunta: quando tu é confrontado pela verdade, no que você se transforma? Quando alguém chega e fala para você a verdade, você recebe ou você fica irado, tem vontade de matar quem te falou a verdade? Porque tem um ditado aí que fala: quem fala a verdade não merece o quê? Ainda que a maldade do homem nos leva talvez até mesmo à morte por falar a verdade, porque o João morreu por falar a verdade, João Batista. O Estevão morreu por falar a verdade. Mas eu disse hoje pela manhã que... Hoje pela manhã... Acho que foi pela manhã que eu falei. Ah, tá tão abençoado que eu já nem sei mais. Falei que agora à noite, né? Que o Estevão foi apedrejado e viu o céu aberto. É assim. Por mais que alguém queira te destruir, te matar por falar a verdade, se você permanecer na verdade, tu vai ver o céu aberto em teu favor. E assim como Jesus, é com você, é comigo, é com a congregação, seja aqui, Reviver, Assembleia, Deus e Amor, Universal, é assim. Enquanto está tudo bem, tudo rodando legal, acontecendo, é uma maravilha, mas vai o pastor confrontar com a verdade. Quem que o pastor acha que é? Ele não é filho de Eunice? Jesus não deixou de falar a verdade, mesmo vendo, irmã Helenice, as pessoas indo embora. E quando sobrou somente 12, Pablo, ele perguntou: e vocês também não vão acompanhar eles não? E aí o Pedro, que recebeu a verdade, e Pedro recebeu, porque os próprios discípulos falaram: é pesado. Esse discurso é pesado. Mas foi pesado para eles? Foi.
mas eles receberam a verdade. Pedro falou assim: para onde nós iremos? Só o Senhor tem palavra de vida eterna. Eu quero é a vida eterna. Eu não quero pão, eu não quero peixe, eu não quero somente o milagre. Eu quero o Deus do milagre.

porque é essa verdade que nos faz ser transformados. Jesus disse que Ele é o pão que desceu do céu. Adriano, e nós temos a oportunidade de alimentar deste pão, para cada dia galgarmos a nossa salvação. Quem vai transformar a sua vida é Jesus, se você deixar Ele transformar a sua vida. Se você se fechar, tu vai achar o discurso pesado. Irmão, levantou a mão? Quer falar? Pode falar. Eu não tenho pressa, não.

que vai acontecer. E o próprio Jesus, ele disse, é legal essa dinâmica, eu gosto, viu? Pô, não deixa, não. Que Deus não usa, não é só o pastor, não, usa todos. Deus fala com todos. E Jesus já tinha declarado, irmã, mesmo sabendo que lá tinha dois que não acreditavam, e um deles era o que ia trair, o outro era Tomé, que todo mundo já sabe. Mas eles permaneceram ali. E Jesus já sabia que eles não criam naquilo que estava sendo falado. Tomé converteu, porque Jesus falou assim: não seja incrédulo, seja crente, Tomé. Judas foi com a sua incredulidade. Que nesta noite você possa deixar a palavra de Deus avivar no teu coração a fé. Mas não uma fé do pão e do peixe, de encher a barriga. Não uma fé de coisas materiais, porque isso vai acabar. Pastor, comprei um carrão aqui, ó, de tantos mil. Primeira esquina, ele vira ali um carrinho de alguns centavos. As coisas materiais acabam. Agora, quando nós buscamos as coisas do reino, elas permanecem. Então esteja focado nas coisas do reino. O Senhor te chamou para a vida eterna, não foi para essa terra. Tu vai até participar do melhor nessa terra, se você buscar o rei. Mas o forte mesmo é buscar o reino dos céus. Porque eu posso sair daqui agora e acabou a minha história. Aqui, viu? Porque eu sei que ela continua na glória. Eu tenho essa certeza, Damiana, que o Senhor já preparou para mim, para você, para nós, a vida eterna. Vamos participar da ceia, do pão e do sangue, da carne e do sangue? E os discípulos, o povo, ah, nós somos canibal, vamos comer a carne dele? Não, vamos comer a carne dele, vamos praticar o canibalismo. Quem não entra no Espírito não entende as coisas do Espírito. Se coloque sobre seus pés. Você que é batizado, que nem vou falar que está em comunhão, porque falar um batizado que não está em comunhão é falar de Judas e de Tomé. É verdade ou mentira? Então, você que é batizado, meu irmão, valorize este momento, porque quem falou foi Jesus. Quem não come da carne e não bebe do sangue, não tem parte. E quando você não toca, não participa, você sendo um batizado, você está abrindo mão da sua salvação. Mas também tocar só por tocar, você está colhendo para si condenação, que é o que Paulo diz lá. Por isso há entre vós muitos fracos, doentes e até alguns mortos que dormem. Então é uma situação única. Se arrepender e falar: Senhor, eu quero renovar a minha aliança com o Senhor. Eu quero fazer a tua obra. Segundo Jesus, o que é fazer a obra dele aqui, segundo esse texto? Quem lembra? Crer. Então agora tu pode fazer a obra? Ah, mas fazer a obra é subir no púlpito, pregar uma hora, fazer a obra é tocar, fazer a... Não! Jesus fala que fazer a obra é crer. É crer. Feche os teus olhos, deixa eu orar contigo. Se essa palavra tocou no teu coração, deixa ela germinar. A partir de hoje, muda a sua história.
Não seja como aquela multidão que foi atrás somente do milagre, do perecível, do que acaba. Seja como os 12 que perseveraram. Você é um discípulo, nós somos discípulos. Que Jesus não mude para você de acordo com o que o cenário da sua vida. Aquela multidão, Jesus mudou para ela de acordo com o cenário. Enquanto tinha pão, peixe e sobra, Jesus era o profeta. Mas quando tinha o pão do céu, a palavra, Jesus já era o filho de José e de Maria. Muitas vezes você, no cenário da tua vida, se está bom, Jesus é glória, aleluia, maravilha, labaxé, e fala em mistério, pula, sapateia, relampeia. Mas se o cenário for adverso, eu não creio, eu não confio, que Deus é esse? Foi isso que aquela multidão fez. Mas Jesus não pode mudar para mim de acordo com o cenário em que eu vivo. Porque Ele é ontem, é hoje e eternamente. Pai, eu oro, Senhor Deus, por estes irmãos, pelas irmãs. Eu oro, Senhor Deus, por estes que colocam os seus corações à disposição. Eu clamo, Senhor Deus, por essas vidas. Eu clamo, Senhor Deus, por esses que têm colocado o coração aberto, meu Deus, que recebem esta palavra de bom grado, que não vão se afastar do Senhor segundo o cenário da sua vida, mas permanecerão firmes, porque o intuito é vida eterna, é pós-morte. Então, meu Deus, eu oro por ele, eu oro por ela. Peço ao Senhor que manifeste com a tua glória. Fala com Deus. Se tem que pedir perdão, peça. Se tem que perdoar, abre o teu coração e perdoe. Não fique cultivando mágoa, rancor, ódio. Isso não é coisa de cristão. Isso não é coisa de cristão. Não troque a sua salvação por, aleluias, a mágoa de alguém que talvez está sendo conduzido para o inferno. Não troque a sua salvação pelo ódio, pelo desejo de morte. Não, meu irmão. Nós estamos falando de vida eterna, de eternidade na glória. Nós estamos falando de uma cidade maravilhosa, onde é declarado que as ruas são de ouro, onde é declarado que lá não haverá noite, não haverá choro, não haverá tristeza, não haverá doença, não haverá nada.

Estende as suas mãos, convida os nossos irmãos que vai nos auxiliar neste momento. As bênçãos de Deus, o diácono Carlos, a diaconisa Kelly. Estende as suas mãos enquanto tu apresenta esses elementos, o pão e o suco. Enquanto tu vai apresentando, vai falando com Deus também, dizendo: Senhor, eu preciso da tua misericórdia. A sua misericórdia é a causa de eu não ser destruído. Então, meu irmão, não banalize a ceia do Senhor. Pai, em um nome de Jesus Cristo, Filho, nós neste momento apresentamos a ti os elementos, Senhor Deus, que aqui representam a carne e representam o sangue. Que o Senhor, meu Deus, possa tocar. E que quando o teu povo, a tua igreja, os teus servos estiverem participando, possam estar, Senhor Deus, renovando a aliança. Como está escrito que este sangue é o novo testamento. Então, Pai, que possamos autenticar este testamento e declarar que nós temos posse nessa herança que o Senhor conquistou para nós. Tudo que o Senhor conquistou na cruz é direito nosso, é nossa herança. Aleluia. Quando nós tomamos posse e fazemos parte

Aleluia, Jesus. Este é o corpo, este é o sangue de Cristo. Glória a Deus. Aleluia, Jesus. Santo és o Senhor, ó Deus.

é o Senhor. Diz assim a palavra. Porque eu recebi do Senhor o que também vos ensinei, que o Senhor Jesus, na noite em que foi traído, tomou o pão, e tendo dado graças, o partiu e disse: tomai, comei, isso é o meu corpo que é partido por vós, fazei isso em memória de mim. Em memória de Cristo, participe do corpo.

Glória a Deus. Este é o corpo de Cristo. Glorificado és o Senhor. Glória a Deus. Aleluia, Jesus. Glorificado és o Senhor. Semelhantemente, também depois de cear, tomou o cálice, dizendo: este cálice é o novo testamento no meu sangue. Fazei isso todas as vezes que beberdes em memória de mim. Este é o cálice do novo testamento da aliança de Cristo. Cálice do sangue do Senhor. Participe do cálice.

Meu Deus, nós te agradecemos, Senhor, por mais essa oportunidade, segundo a tua palavra, meu Pai, de fazer parte dessa mesa, deste banquete, por crer, por confiar, acreditar. Nós buscamos essa vida, a vida eterna. É o que o Senhor nos prometeu.

0: Igreja viva, valorize este Jesus que te amou primeiro, que se entregou para te proporcionar, nos proporcionar a vida eterna. Porque a preocupação de Jesus quando veio a essa terra não é com o que iríamos comer ou beber nessa terra. Talvez ainda é a sua preocupação, mas a preocupação dele era que tivéssemos o direito a entrar no reino dele, no reino da glória. Então valorize o amor de Jesus por você. Como eu disse, que tudo que ele conquistou na cruz é direito meu, é direito seu, é direito nosso. Que as bênçãos de Deus sejam sobre vocês. Que vocês tenham uma semana com a certeza de que vocês não ficarão para sempre nessa terra. Com a certeza de que vocês, de que nós estamos caminhando para uma terra maravilhosa. Isso que Jesus prometeu. Muitos prometem fábulas, mas a real promessa de Jesus é vida eterna. Ele sabe que o pó volta ao pó, o espírito volta a Deus que deu, e a alma, ou ela vai para a morte eterna, ou ela vai para a vida eterna. Porque a alma, ela é eterna. Por isso que Jesus, ele sempre preocupou com pós-morte. Valorize Jesus, igreja. Tenha ele como primazia na sua vida. E a obra é crer em Jesus, confiar em Jesus. Vamos para casa?
1: Aleluia.
0: Felizes? Porque o Senhor é conosco. Amém? Levante as suas mãos, deixe orar por você. Amanhã, palavra da oportunidade, a partir das 19 horas. Melodia Sete Lagoas. Participe lá. Tem mais palavra para nós. Quarta-feira, culto de vitória. Sexta, culto da família. Domingo, nós estaremos aqui pela manhã, 6 horas, como hoje. Nós estivemos numa consagração abençoada. No próximo domingo, estaremos aqui também. Até a próxima ceia, nós estaremos aqui às 6 horas. Então, já estou avisando. Quem sentir no coração, perdeu o sono, eu vou lá. Se perdeu o sono, é porque Deus quer fazer um milagre. Cadê meus obreiros? Cadê meus obreiros? Ora por ela, viu? Não só despede, não. Ora por ela, por favor. Então, 6 horas nós estávamos aqui numa consagração gostosa aqui. Estaremos aqui até a próxima ceia. Amém?
1: Amém.
0: Que Deus abençoe a sua vida em nome de Jesus. Vamos para casa? Ore por essa vida, viu, igreja? O nome dela é Neide. Interceda por ela, tá? Interceda por ela. Clame por ela. E eu sei que Deus vai mudar a história. Que a graça de nosso Senhor e Salvador Jesus Cristo, o grande amor de Deus nosso Pai, a comunhão e as consolações do Espírito Santo sejam com todos aqueles que aguardam a vinda do nosso Senhor e

Por quê? Bora, é isso aí.

0: suas vidas mudadas. Eu olho pela tua vida e eu vejo que algumas pessoas que estão aqui nesse ambiente, antes não eram nada, mas quando a presença de Deus entrou em sua vida, algo de sobrenatural aconteceu.
1: Sim.
0: Não existe nada melhor, Samuel, do que a presença do Espírito Santo. Quando o Espírito Santo chega,

nossa força. Aleluia!

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1: Ela é autora de vários sucessos da música gospel e uma de suas vozes mais conhecidas. No palco do Festival Promessas 2011, o Pop Gospel

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3: Bom dia, povo de Deus, a paz do Senhor Jesus. Estamos começando mais uma edição do nosso Manhã de Fé. Manhã abençoada, segunda-feira, mais uma semana juntos. Estamos felizes, nosso Deus é maravilhoso. Sou Denise Fernandes, comunicando com muito amor, com muito carinho, para mais uma semana juntos aqui na número 1 do povo de Deus. Hoje, dia 3 de agosto de 2026. 3 de agosto de 2026. Bem-vindo, agosto. Que seja um mês de bênção na minha e na sua vida. Nossas redes sociais liberadas para você participar. Fica à vontade. Vamos falar com o Senhor. Querido Deus, Pai maravilhoso, aqui estamos na sua presença. Queremos te agradecer porque o Senhor é fiel, é maravilhoso. Gratidão por tudo, pela vida, pelos livramentos. Graças te dou, porque até aqui nos ajudou o Senhor. Apresenta ao Senhor a nossa programação, esse mês que está iniciando, Pai, que seja um mês de bênção, no nome de Jesus. Amém e graças a Deus. Vamos adorar? Chegando a nossa primeira sequência musical com essa canção linda. João Marcos e Maria Eduarda. Deus Poderoso. Ótima manhã. Música.

Deus sempre oferece o melhor caminho. Esse é o nosso Manhã de Fé, que segue com muita alegria. Obrigada pela sua companhia em casa, no trabalho, curtindo a gente. Que Deus abençoe seu dia. Para você participar aqui da nossa programação, muito fácil. Nossas plataformas digitais liberadas. Meu Instagram, Denise Fernandes Locutora, também para você seguir a página, participar aqui da nossa programação. Chegando mais uma super sequência musical. Ótima manhã!

0: Essa é a nossa programação Manhã de Fé, fechando mais uma super sequência. Tá na hora do nosso intervalo, é rapidinho. Não saia daí, eu volto já com muito mais.
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0: Manhã de Fé de volta por aqui na número 1 do Povo de Deus, com muito carinho. Obrigada pela sua sintonia. Seguindo por aqui, para participar do nosso Manhã de Fé, muito fácil. Nossos contatos liberados. Meu Instagram, Denise Fernandes Locutora, Denise

0: conhece, siga a página que eu te sigo de volta. Nossas redes sociais liberadas, nosso WhatsApp, Facebook, Instagram, à sua disposição. Que Deus abençoe sua manhã. Tá na hora dos nossos parabéns, tá na hora de apagar as velinhas. Eu quero abraçar com muito carinho você que tá soprando as velinhas hoje. Parabéns, felicidades. Que o Senhor te cubra de bênçãos, com muita paz, com muita saúde, muita sabedoria e principalmente a presença de Deus. A presença dele não pode faltar, é essencial. Feliz aniversário, parabéns! E para você, aniversariante, eu ofereço essa próxima sequência musical com muito amor, com muito carinho. Ótimo dia!
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Esse é o nosso Manhã de Fé, que segue em grande estilo. Muito obrigada pela sua companhia em casa, no trabalho, na cidade, no interior, acompanhando a nossa programação. Que Deus abençoe seu dia. Sou Denise Fernandes. Bom demais estar aqui com você, com a nossa programação. Nossas plataformas digitais liberadas para você participar, chegando mais uma lindíssima sequência. Aumente o som, esse é o nosso Manhã de Fé. Ótimo dia!

0: meus amores, esse é o nosso Manhã de Fé, fechando mais uma sequência abençoada. Tá na hora do intervalo, é rapidinho, não saia da sintonia, já já o nosso quadro Delícias da Manhã. Volto já com muito mais.
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0: Viva um dia de cada vez, que é pra não perder surpresas boas da vida. De volta por aqui com o nosso Manhã de Fé, com muita alegria, com muito carinho. Eu, Denise Fernandes, te faço companhia. Que Deus abençoe seu dia, em casa, no trabalho, acompanhando a nossa programação. Tá na hora, amores, do nosso quadro queridinho, nosso quadro maravilhoso, aguardado por muitos. Delícias da Manhã, chegando com mais uma receitinha gostosa pra você.
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0: Delícias da Manhã, chegando com mais uma receitinha gostosa para você que está acompanhando a nossa programação. Papel, caneta na mão, bora lá para a receita de hoje. Para hoje, amores, uma torta fria, deliciosa, muito prática para você saborear com a sua família. Essa torta fria é muito fácil de preparar, tá bom? Papel, caneta na mão, vamos lá. É fácil e não vai ao forno, viu? Top demais. Vamos lá. O que precisamos para fazer essa torta fria? Precisamos de um pacote de pão. Um pacote de pão de forma, tá bom? 300 gramas de frango cozido e desfiado. 100 gramas de presunto picadinho. Uma cenoura média ralada. Uma xícara de milho verde e uma xícara de requeijão cremoso. Vá anotando aí. E uma xícara de maionese. xícara de creme de leite e sal a gosto, pimenta do reino a gosto e cheiro verde picadinho a gosto. E para cobertura é opcional, tá bom? Maionese a gosto, milho, tomate, azeitonas, cheiro verde para decorar. Vamos lá. Modo de preparo, amiga. Vamos preparar essa delícia? Em uma tigela você vai misturar o frango desfiado, o presunto, o requeijão e também a maionese. Misture bem, tá bom? E o creme de leite. Mistura bem esses ingredientes. Aí você vai temperar com o sal e a pimenta do reino. Tempera com sal, pimenta e o cheirinho verde. E vai misturando bem até formar um creme bem delicioso. Fica um recheio maravilhoso. Na forma, você vai fazer o seguinte. Uma camada de pão. Espalhe uma camada generosa do recheio. Esse recheio aqui é top demais, amiga. Repita as camadas de pão e de recheio até finalizar, tá bom? E para finalizar, você vai cobrir toda essa torta com a cobertura ali que é opcional, tá bom? Com a maionese, cheirinho verde, a cenoura, tomate picadinho, tal, todo esse temperinho delicioso. Aí você vai decorar como você prefere, tá bom? Quiser adicionar aqui também ovos cozidos, também picadinho. Você vai levar para a geladeira no mínimo 3 horas para ficar bem geladinho, tá? E uma dica bem legal para você. Para um sabor ainda mais especial, você pode umedecer as fatias dos pães. Você pode umedecer com leite ou com caldo de frango temperado. Quando você for cozinhar o frango ali, para desfiar, né? Você pode adicionar um tablete de caldo quinó de frango. E depois você vai utilizar aquela água para umedecer o pão, tá bom? Fica muito gostoso. É uma delícia. Faça essa receitinha, depois conta aqui para mim. Essa torta fria é uma delícia. Deixa lá na geladeira, 3, 4 horas, tá bom demais. Depois você sirva ela geladinha, gostosa, é muito boa. Tenho certeza que a sua família vai amar. Mais uma aqui do nosso Delícia da Manhã, chegando mais uma sequência abençoada. Ótimo dia!

Linha de Fé segue por aqui com muita alegria. Bem-vindos! Para você participar aqui da nossa programação, muito fácil. Nossas plataformas digitais liberadas. Meu Instagram, Denise Fernandes Locutora, para você seguir a página e participar da nossa programação. Esse é o nosso Manhã de Fé, chegando mais uma sequência abençoada. Ótima manhã!

0: Muito bem, amores. Esse é o nosso Manhã de Fé, fechando mais uma sequência abençoada. Tá na hora do intervalo. Rapidinho, não vai embora. O nosso Manhã de Fé volta já já com muito mais.
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0: Alegria do Senhor é nossa força, de volta por aqui com o nosso Manhã de Fé. Manhã de Fé segue em grande estilo, com muito carinho. Eu, Denise Fernandes, comunicando aqui na nossa programação. Para você participar, muito fácil, nossas plataformas digitais liberadas. Meu Instagram, Denise Fernandes Locutora, para você seguir a página e participar da nossa programação. Chegando a nossa super dica do dia, uma dica bacana, uma dica legal para você, minha amiga, meu amigo. Fritar peixe. Peixe é bom demais, hein? Peixe é saudável, é bom demais, um excelente cardápio. Um arrozinho com peixinho, uma saladinha, top demais, né? Mas o cheiro da fritura na cozinha não é nada agradável. Mas minha amiga, tem uma dica legal que vai te ajudar a eliminar o cheiro da fritura depois que você fritar seu peixe. Experimenta ferver em uma panela com água, cravo, canela e casquinha de limão. Ferva e deixe aproximadamente uma hora mais ou menos. Também uma outra dica legal, experimenta também, amiga, coloca num pirezinho, num pires, em cima da mesa ou da geladeira, com vinagre. O vinagre também ajuda a eliminar o odor da fritura. Dica legal, dica bacana aqui do nosso Manhã de Fé para você com muito carinho. Chegando mais uma super sequência. Ótimo dia!

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1: Que solinho é esse, hein?

0: MC Juninho.
1: Muito bem, amores, essa é a nossa programação Manhã de Fé aqui na queridinha da cidade, com muito carinho, com muita alegria. Eu, Denise Fernandes, todas as manhãs te fazendo companhia. Participe aqui com a gente, nossos contatos liberados. Meu Instagram, Denise Fernandes Locutor, à sua disposição. Chegando mais uma sequência com muito carinho, sequência abençoada. Ótimo dia!

0: Muito bem, meus amores, esse é o nosso Manhã de Fé, fechando mais uma lindíssima sequência. E com ela, fico por aqui, finalizando a nossa programação, agradecendo a Deus em primeiro lugar. Agradeço de coração a sua companhia. Te espero amanhã com o nosso Manhã de Fé. Continue na nossa programação, vem aí mais um programa que é uma bênção. Beijos, amores, tchau, tchau.
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5: Olá, eu sou a Tati Chagas e esse é o nosso Alimente-se Bem de hoje. Vamos a mais uma dica. Coma frutas e hortaliças. Verduras, legumes e frutas são ótimas fontes de fibras, vitaminas e minerais. Isso sem contar que eles contêm fitoquímicos, polifenóis, carotenoides, flavonoides, dentre outras coisas, que são ótimos antioxidantes, protetores das nossas células.
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4: 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Na correria do dia a dia, é muito comum desistir de preparar a própria comida e sair para comer fora ou pedir delivery em casa. Apesar de conveniente, mesmo a médio prazo, esse hábito pode prejudicar as finanças. Para cortar gastos, é preciso resistir à tentação e se acostumar a cozinhar em casa. Além de ser uma prática mais saudável, afinal, você sabe exatamente como os alimentos são preparados. Fazer a própria comida sai muito mais barato.
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6: Manter o controle do peso. Não ofereça alimentos industrializados ao seu pet e cuide para não exceder sua porção de comida. O sobrepeso pode causar diversos problemas na saúde do peludo, comprometendo a qualidade de vida dele.
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Aleluia. Nada, nada impedirá aquilo que Deus tem de fazer na sua vida. Nada vai impedir. Pode ter problema, mas deita e dorme. Sabe o que é isso? Jesus na vida. Ele é a fonte da nossa felicidade. Você consegue dizer de novo?

0: Aleluia!
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Não existe uma maneira melhor de começar uma semana que com amor no coração, com Deus no coração, nos pensamentos, nas atitudes. E claro que ouvindo a Estação Louvor, a gente tem muito mais inspiração para atitudes boas, atitudes positivas, amor ao próximo. Enfim, é aqui que você encontra tudo isso. Eu sou o Ronan Oliveira e com muito prazer te acompanho a partir de agora com Estação Louvor.

0: A gente vai dar uma paradinha rápida em nossa programação, mas não saia daí. Daqui a pouquinho voltamos com muito mais pra você.
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6: Mais uma edição do nosso quadro A Hora do Consumidor, aqui no seu rádio, esclarecendo as dúvidas dos nossos ouvintes. A Adriana de Tangará da Serra, no Mato Grosso, diz que a conta de energia veio muito acima do consumo normal e a concessionária disse que ela tem que pagar primeiro para depois reclamar. E ela pergunta: isso está certo? Olha, Adriana, você tem o direito de questionar uma cobrança que considere incorreta, viu? O artigo 6º, inciso 3º do Código de Defesa do Consumidor garante o direito à informação clara e adequada, viu? Entre em contato com a concessionária, peça uma revisão da conta e anote o número do protocolo, tá bom? Se o problema não for resolvido, procure o PROCON ou a agência reguladora do setor, tá bom? Fica aí a nossa dica para você. Eu sou Kleber Salles e esse foi o nosso quadro A Hora do Consumidor. Um grande abraço, daqui a pouco a gente volta.
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0: Ah, você sabe que eu não minto pra você, né? Eu falei que seria um intervalo rapidinho pra você não perder tempo. Combinado? Já voltamos com a melhor programação. Estação Global.
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0: Aqui os intervalos são sempre muito rápidos, então não saia daí, é rapidinho e a gente volta com muito mais música.
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5: Faça boas escolhas no supermercado. A aveia contém vitaminas do complexo B e fibras, que evitam picos de insulina. O azeite extra virgem é rico em vitaminas D e E, além de gorduras boas para o coração. O iogurte contém cálcio para ossos fortes e probióticos, que atuam na regularização da função intestinal. O salmão é rico em proteínas e ômega 3, que protege o coração. O chá verde é rico em polifenóis, que estimulam o metabolismo, previnem cáries nos dentes e obesidade e vegetais crucíferos, como brócolis, nabo e couve-flor, que além de fibras, contém I3-carbinol, um fotoquímico que mantém células cancerosas à distância.
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0: Muito bem, já estamos de volta aqui na sua rádio com a melhor programação. Foi um intervalo super rápido e já trazemos mais sucessos para

0: É, a gente sabe que vai acabar, mas quando chega a hora não é legal, né? É hora de ir embora, mas a certeza que eu tenho é que eu fiquei feliz demais com o seu carinho, com a sua audiência, a sua participação. Muito obrigado, valeu demais e até a próxima. Estaremos juntos de novo.
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fosse boca de Deus aqui esta noite e emprestasse os seus lábios ao Senhor e cantasse para a pessoa que está do seu lado: filho, eu quero tanto. 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
4: Para limpar os vidros de casa ou do carro, use cera automotiva. Assim, além do brilho, as gotas de chuva escorrerão, não secando no vidro e não deixando manchas.
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Lugar de rasgar a alma é na presença de Deus. Não desabafa no Facebook, não. Faz o que Mateus 6:6 diz. Entra no quarto, fecha a porta e conta tudo para Ele. Conta em segredo, porque publicamente Ele vai te honrar. E hoje eu sou igual criança mimada. Não pisa em mim, porque eu conto tudo pro meu Pai.

fala muito ao nosso coração, né? E Deus me deu um dom de louvar, e eu louvo também para mim nas horas de angústia, de aflição, na hora do desespero, porque tudo isso bate na nossa vida mesmo. Nós somos humanos e tem momento que realmente nos sentimos sozinhos. Mas é quando Deus ele fala para nós, quando parece que nós estamos num túnel, onde não há saída, ele fala para nós assim: eu sou a tua saída. E esse louvor que ele fala para nós assim: eu sou a tua saída.

0: e quer.
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7: Oba, vem comigo, hoje é segunda, hein? Tá começando por aqui mais uma edição do nosso Gospel Show, assim nesse clima super gostoso. Aqui não tem essa de hoje é

0: segunda, tô desanimado não, tá bom? Aqui, hoje é segunda, com animação total, muita música de qualidade pra você, aqui no nosso Gospel Show, comigo mesmo, tá? Seu amigo Alex Gouveia, chegando na área, trazendo muita música de qualidade, muita animação, então aumenta o volume, espalha pra todo mundo, já tá no ar o nosso Gospel Show, compartilha aí nas redes sociais, hein? Abrindo a nossa primeira sequência.
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0: A programação mais top do rádio volta já. 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
7: Você já reparou como a postura influencia no nosso bem-estar? Passar muito tempo curvado, seja no computador, no celular ou até mesmo sentado, pode aumentar as dores nas costas, no pescoço e nos ombros. Sempre que possível, procure manter a coluna mais alinhada, apoiar bem os pés no chão e fazer pequenas pausas para se alongar. Não precisa esperar sentir dor para cuidar da postura. Pequenos ajustes ao longo do dia ajudam a reduzir a sobrecarga nas articulações e deixam o corpo muito mais confortável. Seu corpo agradece esses cuidados diários. Cuide-se bem.
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0: É o Gospel Show de volta na sua rádio. Aumenta o volume. Tá chegando música top pra você.

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6: Olá, eu sou a Tati Chagas e esse é o nosso Alimente-se Bem de hoje. Vamos a mais uma dica. Coma frutas e hortaliças. Verduras, legumes e frutas são ótimas fontes de fibras, vitaminas e minerais. Isso sem contar que eles contêm fitoquímicos, polifenóis, carotenoides, flavonoides, dentre outras coisas, que são ótimos antioxidantes, protetores das nossas células.
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0: Tô de volta, seu amigo Alex Gouveia, trazendo mais uma sequência top demais aqui no Gospel.

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1: Essa música eu escrevi para quem quiser saber o endereço de Deus. Porque às vezes o desespero é tão profundo que você precisa falar com Deus pessoalmente. É vontade de chegar a Deus, qual que é a rua que o senhor tá? Fala a rua e o número que eu vou para aí.
2: Vou correndo.
1: Vamos correndo. Vamos junto para lá?
3: Bora.

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palavra de Deus e tá começando mais uma tarde de fé. Enquanto isso, você pode interagir com a gente nas redes sociais, no Insta, no Face, mandar recado aqui na nossa rádio pra gente, tá bom? Através do nosso WhatsApp. Vamos começar muito bem, tá chegando o Leandro Borges com Midian Lima. Que tal? Uma ótima tarde pra você.

continuamos na nossa tarde de louvor e adoração, é a nossa tarde de fé. Você ouvindo aí DH Adorador com a participação de Lari Medeiros, o choro. Você sabe, né, que o choro pode durar uma noite inteira, mas a alegria sempre vem pela manhã, com certeza. Às vezes você está passando aí por um momento difícil, um momento de tribulação, um momento atribulado aí, né, muitas barreiras, mas eu quero te dizer aí que o Senhor vai te dar condições e te dar a direção certa aí para você vencer todos esses obstáculos, tá bom? Continue sempre com a gente. Antes você ouviu aqui a Kemily Santos, uma super sequência nessa tarde de segunda-feira, uma tarde abençoada por Deus. Que você tenha aí uma ótima tarde. Aproveite e segue a gente aí nas redes sociais, a nossa rádio, no Insta e também no Face, pelo nosso site também, você fica sabendo de tudo que acontece aqui na nossa rádio, tá bom? Você tenha uma ótima tarde e por aqui continuamos com a nossa tarde de fé. Mais louvores chegando por aqui.

0: Essa é a nossa tarde de fé aqui na melhor rádio do Brasil. Com certeza, uma programação que Deus fala ao seu coração, à sua mente, à sua alma, com o melhor do louvor aqui. Você ouvindo o David Keelan. Ah, e olha só, vou para um breve intervalo, mas já já eu volto trazendo muito mais louvores para você aqui na nossa tarde.
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3: Olá, chegando o nosso Gospel News de hoje com a minha apresentação, locutora Patrícia. E mais de 300 pessoas aceitaram Jesus durante a ação Jesus Transforma Marajó, promovida pela Junta de Missões Nacionais no Pará. Ao longo de 15 dias, missionários de diferentes partes do Brasil pregaram o evangelho em 6 cidades da região, alcançando adultos e crianças. A mobilização reuniu cristãos de 18 estados e do Distrito Federal, que percorreram comunidades do Marajó, levando o evangelho por meio de diferentes ações. Foram dias de evangelismo, oração, estudos bíblicos, cultos e ações nas praças, nos lares e nas comunidades. Pessoas unidas por um só propósito: anunciar que Jesus transforma, informou a Junta de Missões Nacionais no Instagram.
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6: fazendo a trilha sonora dos seus momentos. É a nossa Tarde de Fé. Que a graça de Jesus venha sobre a sua vida. Tá chegando por aqui Aline Barros com Gabriel Guedes na nossa Tarde de Fé. Seja muito bem-vindo. Segue a gente nas redes sociais. Manda um recadinho aqui na nossa rádio pelo nosso WhatsApp.

Ficamos por aqui nessa tarde maravilhosa, tarde gloriosa, tarde que Deus preparou para você aí ser vitorioso, ser vitoriosa na presença dele, com certeza. Você ouvindo aí Marine Friesen, passou por aqui Ministério Sarando a Terra Ferida, e continuamos nesta mesma vibe aqui. Se você tem a sua empresa e você quer anunciar com a gente aqui, é muito fácil, tá bom? Manda um recadinho aí pra gente através das redes sociais, do nosso site, pelo nosso WhatsApp também. Vamos conversar e queremos a sua marca aqui junto com a gente. Vai ser um precinho simbólico, tá bom? Fique bem à vontade, fique bem tranquilo. Deus vai continuar falando no seu coração. Mais louvores chegando por aqui, chegando o Marçal Sunguiara com o Thiago Sunguiara aqui na nossa tarde de fé. Seja muito bem-vindo.

0: Beatles aqui na nossa programação. Antes, começamos esse bloco aqui com o Masao Sugiura e também com o Thiago Sugiura. Vamos para um breve intervalo comercial, mas no próximo bloco tem muito mais pra você.
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7: E um ortopedista e cirurgião de coluna afirmou que a principal coisa que passa pela sua mente antes de iniciar uma cirurgia é a dependência de Deus. Reconhecendo que não tem controle sobre todas as variáveis de um procedimento, ele disse que sempre ora pedindo sabedoria antes de entrar no centro cirúrgico. Em um vídeo no Instagram, o médico Felipe de Moraes Pomar explicou que costuma entregar cada cirurgia nas mãos do Senhor e pede sabedoria, além de já interceder pela recuperação do paciente. O que passa na minha cabeça é a dependência de Deus para realizar um ato cirúrgico, o quanto eu sou insuficiente para ter controle de todas as variáveis neste ato, afirmou o médico. Nosso Gospel News de hoje fica por aqui. Obrigada a você que acompanhou e até o próximo.
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0: Chegando o DJ PV com Leonardo Gonçalves.

você ouvindo aqui na nossa tarde de fé, Natália Braga. Passou por aqui também Hillsong Worship. Ah, e pra ficar melhor, sabe o que, que você tem que fazer? Faz um favorzão aqui pro Johnny, vai. Eu vou ficar muito feliz, eu tenho certeza disso. Compartilha aí o nosso aplicativo com seus familiares, com o grupo da família, grupo dos irmãos da igreja, grupo dos colegas de trabalho, dos colegas de faculdade. Faz esse favorzão pra gente, tá bom? Para que mais pessoas sejam abençoadas aí através do louvor, da palavra que é dada aqui na nossa rádio também, tá bom? A gente vai ficar muito feliz com isso. Por aqui continua. Uma ótima tarde pra você. Continuamos com a nossa Tarde de Fé.

0: você ouvindo aqui o Marcelo Bonifácio com a participação aí do Delino Marçal. Vou para um breve intervalo, porque eu já senti aqui um cheirinho de café. Tarde maravilhosa, né? Ouvindo louvor e tomar um cafezinho fica tudo bacana. Vou para um breve intervalo, mas já tô de volta. Não saia daí.
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0: Opa, já de volta. Muito prazer, eu sou o Johnny Silva. É um prazeraço ter você aqui, tá bom? E saber que estamos louvando ao Senhor juntos aqui na nossa Tarde de Fé, pra gente é um privilégio enorme. Por aqui mais meia hora de muita música, muito louvor, muita adoração. Tá chegando por aqui Cassiane.

Som do avivamento com André Silveira aqui na nossa programação, aqui na nossa tarde de fé. Antes você curtiu aqui a Nicole Francine. E continuamos por aqui, tá bom? Segue a gente aí nas redes sociais. Vai lá, segue o nosso Insta, o nosso Face, tem muita coisa boa. O nosso site também tá lindão, tá maravilhoso. Tá faltando só uma visitinha sua, tá bom? A nossa rádio está sempre de braços abertos pra você. Chegando por aqui, a Daça ou Radaça Priscila, hein? Tá chegando, vai cantar pra gente, vai louvar aqui na nossa tarde de fé.

0: Valesca Maísa com Sara Farias aqui na nossa programação. Como é bom ter você aqui, tá? Vamos finalizar com chave de ouro. Eu tenho certeza que o Espírito Santo de Deus falou aí ao seu coração durante a nossa programação aqui, durante a nossa tarde de fé, tá bom? A nossa tarde de fé volta amanhã na terça-feira com muito mais louvores pra você. Não saia da sintonia, porque você já sabe que aqui é uma programação durante 24 horas feita exclusivamente pra você, com muito louvor, com muita palavra de Deus, com muita informação, tudo isso aqui na nossa rádio, tá bom? Até amanhã, se Deus quiser. Que Deus continue te abençoando aí o seu restante de tarde, o seu restante de segunda-feira. Até lá, tchau, tchau!
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4: E um líder cristão e seu pai foram raptados e executados por membros de um cartel de drogas no México. Os corpos de Miguel Valenzuela e seu pai, Ángel Valenzuela Cano, foram encontrados próximo a uma rodovia com vários ferimentos de armas de fogo. Apesar de ser considerado um país cristão, o México faz parte da lista mundial da perseguição 2026, ocupando o 30º lugar. Nos interiores, os cristãos podem ser vistos como uma ameaça por se oporem à corrupção e ao uso de drogas. Quem fala sobre a esperança em Jesus abertamente fica na mira do tráfico de drogas e da violência das gangues, que buscam remover qualquer obstáculo na busca pelo controle.
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Belo dia na sua vida, 7:07. Canção linda, na voz do José e Ricardo Presença. Vai começar o programa Palavra da Oportunidade da Igreja Reviver em Cristo em Sete Lagoas, nesta segunda-feira maravilhosa, primeira segunda-feira maravilhosa

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6: Olá, muito boa noite, 7h15, segunda-feira maravilhosa. A partir de agora, o programa Palavra da Oportunidade, nessa segunda-feira, nesse dia 3 de agosto do ano de 2026. Como é que tá a sua noite? Tá tudo bem? Tudo certo? Tudo tranquilo? Que bom saber que você está do outro lado e a partir de agora vai nos acompanhar aqui pela Melodia de Sete Lagoas, através do nosso site, através do nosso aplicativo, pelas ondas sonora. E também, a partir de agora, você pode participar e interagir conosco no programa Palavra da Oportunidade, toda segunda-feira, sempre a partir das 7h da noite. Programa Palavra da Oportunidade da Igreja Reviver em Cristo em Sete Lagoas, na rua Itaberaba 618, no bairro São Francisco. Cultos quartas, sextas e domingos, sempre às 19h30. Rua Itaberaba 618, em Sete Lagoas. Você também pode acessar o Instagram da Igreja Reviver em Cristo e REC. IREC com C, Nova Alianca. IREC Nova Alianca. Aí você vai curtir a página da Igreja Reviver em Cristo em Sete Lagoas. Onde você estiver, você vai acompanhar e você vai ser abençoado, abençoada, tá bom? O nosso telefone para você participar nessa segunda-feira maravilhosa é o 31, você que está fora de Minas Gerais, 971254692. 971254692. Hoje tem muita coisa boa para acontecer sobre a tua vida, pode ter certeza disso, tá bom? Hoje tem a nossa charada da noite, hoje tem muita música, claro, sempre a sua participação. Hoje tem a palavra de Deus para que você possa desfrutar do que Deus tem melhor sobre a tua vida. 971254692. Esta segunda-feira maravilhosa, o que você está fazendo? Está aí do outro lado nos acompanhando, já chegou do trabalho, está voltando do trabalho, está jantando, preparando a janta, está descansando? Então seja bem-vindo, seja bem-vinda nesta segunda-feira maravilhosa que você faz a nossa programação, tá? 7h18, nós vamos ouvir uma música bonita para que possamos tocar mais fundo no seu coração. A Virgínia Arruda e o Pastor Lucas, Eu Tenho um Pai. Segunda-feira maravilhosa, programa Palavra da Oportunidade.

0: Ah, você crê que vai ter milagres sobre a tua vida nessa segunda-feira maravilhosa? Se você acreditar, se você crê, você tem um pai, e o pai é aquele que ama, né? Então nós devemos estar sempre ao lado do pai. Segunda-feira maravilhosa é o nosso programa Palavra da Oportunidade, da Igreja Reviver em Cristo, em Sete Lagoas. O que você está fazendo, hein? Tá descansando? Ah, e aquela jantinha especial, já tá fazendo, hein? Que delícia, hein? Maravilha de Deus! 7:22, 971254692, para você participar. Hoje tem a charada da noite. Pastor Claudinei tá preparando aquela charada da noite. Que será que vem aí, meu irmão? Que será que vem aí, minha irmã, nesta noite, para que você possa participar com a gente e concorrer a um prêmio maravilhoso? Toda segunda-feira tem um prêmio maravilhoso e nesta segunda-feira não será diferente, um prêmio maravilhoso sobre a tua vida. Não é isso, pastora Carla Fernanda? Boa noite, a paz do Senhor.
1: Muito boa noite, pastor Mauro, a paz do Senhor Jesus. Muito boa noite aos nossos ouvintes maravilhosos que já estão ligados conosco aí na Melodia Sete Lagoas. Lembrando você que vamos juntos aqui até as 20:30. Isso mesmo, 20:30 com muito louvor, palavra do Senhor, porque hoje tem uma palavra, pastor Mauro, muito especial, preparada para o coração dessa igreja que está em casa ouvindo a Melodia Sete Lagoas. Então você já pode participar conosco aqui dessa programação pelo 319-7125-4692. Se você ainda não salvou o nosso contato aí na sua lista, salva aí então, ó, já salva de uma vez e fique ligadinho, hein? Manda pra gente a sua mensagem aí. Que foi que você meditou nessa segunda abençoada? O que foi que você ouviu que tocou o seu coração? Porque louvor é assim, ele toca o nosso coração. Louvor, pastor Mauro, ele vem de encontro à nossa necessidade.
0: É verdade.
1: Muito legal quando a gente ouve aquilo que a gente tá sentindo, não é verdade?
0: Se eu fosse compositor, eu ia compor uma música todos os dias.
1: Ah, que maravilha, aí tá vendo? Pastor Mauro gosta de cantar. Muito boa noite, pastor Claudinei. Pastor Claudinei acabou de chegar aqui também, pessoal, tá aí conosco.
2: Boa noite, pastora Carla. Boa noite, pastor Mauro. Que Deus abençoe a vida de todos vocês. Deus abençoe a vida de todos os nossos amados, né? Que nos honra, nos brindam com a sua audiência nessa noite maravilhosa, segunda-feira. Eu sei que Deus, ele tem o de melhor para mim e para cada um desses centenas, milhares que estão na audiência da Melodia Sete Lagoas. Que Deus abençoe.
1: E hoje temos sorteio, sim, senhor, temos sorteio maravilhoso. Um sorteio, semana passada tivemos sorteio, e essa semana não será diferente. O nosso sorteio, pastor Mauro, será de novo, hein? Então já fica ligadinho aí para você copiar aquela charada que o pastor Claudinei já está preparando, está na ponta da agulha, já está preparando aqui um enigma bíblico. Vamos ver se esse povo está lendo Bíblia mesmo, que está fácil demais, hein?
2: Não, essa é muito fácil, não vai ter dificuldade nenhuma.
1: Então essa é lá para os meninos lá da EBI, Pequenis do Rei.
2: Eles vão saber. Tranquilinho.
1: Aí, ó. É porque o pessoal lá tá ensinando Bíblia, você sabe, né?
2: Tá demais.
0: Os meninos. Eu acho que vai ter que fazer o contrário. Colocar uma difícil pra eles acertar, porque as fáceis.
2: Fica tão óbvio, né, pastor?
1: E o pessoal lá da EBI, pastor Mauro, esses dias, ó, as crianças estão estudando Apocalipse, olha, gente.
0: Olha que bênção.
1: As crianças da EBI aqui da Igreja Reviver em Cristo esses dias estão estudando Apocalipse. Escatologia. Se eu tivesse lembrado disso, nós íamos fazer uma charada sobre Apocalipse. Aqui o pessoal que os meninos estão estudando lá, que essa professora está muito aplicada. Que maravilha, hein? Então, olha, vamos lá para a charada de hoje. Daqui a pouquinho nós vamos estar falando para você aí, sabendo você que o sorteio hoje está demais, muito bom. E semana passada, quem ganhou o nosso sorteio foi a irmã Ana Júlia. E postamos lá, né, no Instagram da Melodia, a fotinha dela com o brinde dela, com o sorteio dela que ela ganhou aqui. Gente, ficou muito bom. E eu vou falar pra você, tava bonito, viu, pastor Mauro, que é a pizza lá, viu?
0: Mas teve mais uma contemplada, que foi da outra semana.
1: Da semana atrasada, irmã Célia perdeu tempo.
0: No mesmo dia já pediu a pizza. O maestro passou lá não, né? Será?
1: Ah, passou não. Não deu tempo não, deu nem tempo, de receber não. A notícia não. Mancebe perdeu tempo não, já foi correndo pegar dela, né?
0: Ela teve fé, ela falou assim, eu não vou fazer janta hoje.
1: Isso que ela ia falar, garantiu a janta da noite, né? Então, irmã Célia, se a senhora estiver ligadinha, já fica ligada no mistério, porque hoje tem sorteio muito bom. E daqui a pouquinho eu vou contar pra vocês que vai ser sorteado aqui nessa noite. 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Nós vamos ouvir mais um louvor agora e daqui a pouquinho nós voltamos, hein, pessoal? Daqui a pouquinho nós voltamos aí para falar sobre a charada da noite, hein?
3: Aleluia!

0: Que canção maravilhosa. Olha, uma palavra liberada da boca de Deus tem poder para mudar a história. É isso aí, hein, pessoal? Louvor abençoado e já começa profetizando, olha, já começa liberando uma palavra de vitória aí dentro da sua casa, no seu lar, sobre a tua família, sobre as suas finanças, sobre aquilo que hoje precisa sair do cenário de um vale de ossos secos e se tornar vida. É isso aí, hein? Uma palavra liberada da boca de Deus tem poder para mudar a história. Que maravilha! 19 horas e 31 minutos e o pessoal já está começando a participar aqui conosco desta programação, porque você sabe, né? Quem faz essa programação ser maravilhosa é você que está aí na sua casa nos ouvindo. Então, já mande a sua mensagem para a gente aqui, participe da nossa programação. Isso mesmo, manda a sua mensagem, seu pedido de louvor e nós estaremos tocando aqui nessa noite o seu pedido de música. Verdadeiramente o Senhor é bom em todo o tempo, hein, pessoal? E aí, pastor Mauro, o pessoal tá ligado com a gente pelo site?
1: Muita gente já, pastora, participando com a gente no nosso site, no nosso aplicativo. Muita gente, pessoal de Belo Horizonte, pessoal de Macaé, no Rio de Janeiro, São Paulo, capital, pessoal de Barbacena, alô, pessoal de Barbacena, pessoal de Rio das Ostras, no Rio de Janeiro, pessoal de Columbus, Estados Unidos, Arequipa, lá no Peru, não perde uma programação da Melodia, não perde um programa Palavra da Oportunidade, pessoal de Niterói, no Rio, pessoal de Uberaba, aqui em Minas Gerais, São Gonçalo, também no Rio, e Porá, lá em Goiás, pessoal de Inhoaíba, no Rio de Janeiro, Barra da Tijuca, alô, pessoal da Barra da Tijuca,
0: tá ali... Pastor Mauro, lá no Rio, não é isso?
1: Muita gente, Angra dos Reis também, Nova Iguaçu, Volta Redonda, Rio de Janeiro, Rio das Ostras, já disse, Paracambi, lá no Rio, Conselheiro Paulino, Resende, Cabo Frio, olha só.
0: Muita gente ligada aqui na Melodia Sete Lagoas.
1: Quero abraçar o pessoal de Oliveira também, tá ligado aqui, quero abraçar o pessoal lá do Espírito Santo de Ecoporanga.
0: Olha aí, hein? Pessoal tá de longe aí. De longe, de perto, tem como participar aqui da Melodia Sete Lagoas. É só você enviar a sua mensagem de texto no nosso WhatsApp. Isso mesmo. Aonde quer que você esteja, você pode fazer parte desta programação. E o pessoal tá aí chegando com suas mensagens, enviando para nós os seus pedidos, hein? E o pessoal já tá aqui ansioso, querendo saber qual vai ser o enigma da noite, qual vai ser a charada dessa noite.
2: Ai, que legal. Isso é
0: o pessoal já tá ansioso querendo saber, pastor Claudinei.
2: É porque eles querem saber qual que é a charada. O pessoal quer brincar. Tá
0: quer
2: vendo?
0: Brincar também.
2: É, porque, seria ruim você saber. Qual que é o que vai sortear, tá vendo?
0: É, isso é verdade.
2: O pessoal quer Bíblia.
0: É verdade.
1: O pessoal quer aprender.
2: Quer aprender, né, pastor?
0: De uma forma descontraída
2: de uma forma
0: aí,
2: brincando, mas querem aprender.
0: Eu fico feliz que o pessoal gosta dessas enigmas aí, dessas charadas. Muito bom,
1: mas
0: pessoal.
1: Mas são todas fáceis também, gente.
2: São fáceis e acaba sendo também curiosidade bíblica.
0: Curiosidade bíblica, que é mais legal ainda. Isso.
1: Não teve nenhuma difícil, né, até hoje, né?
2: Não, nenhuma difícil.
0: Não, gente, teve sim. Não. Teve uma que foi tão difícil que só o Mimã que acertou.
2: É da, de Balaão.
1: É jumenta.
0: É da jumenta. Teve uma que foi tão difícil que só um imã que acertou e na outra semana
1: mas
0: passou
1: com a consciência
0: pesada.
1: Mas eu acho que ela era tão
0: pesada,
1: fácil, tão fácil passou, que as pessoas, será que é
2: porque essa era fácil. São poucas as vezes que a gente vai ver na Bíblia falar sobre... agressão, espancamento, vamos dizer assim.
0: É.
2: Agressão.
0: Nosso Deus, eu acho que é a única, né, não?
2: É, eu acho que é.
0: Eu acredito que seja, depois nós vamos pesquisar.
2: Teve outras, né? É. Apesar que eu vou reformular aqui, porque eu coloquei como agressão. Porque se nós tivéssemos colocado espancada.
1: Ontem mesmo falou, né, sobre agressão.
2: Sobre,
1: né?
2: Agressão. Nós falamos de Estevão, foi isso. Agredido. Então, teve outros também, que vários outros mártires, né, que foram agredidos e também humilhados. Mas nesse caso, nós colocamos...
0: Era jumenta de Balaão.
2: Viu?
0: Ah, gente, que deu trabalho para esse povo pensar.
2: É um varão
0: e
2: Balaão.
0: E o mais legal foi que o pessoal ficou mandando gente demais. Mandaram todo mundo, mandaram até Rabi aqui. Esther, quem mais? Mandaram um monte de coisa aqui.
2: Abigail.
0: Mas eu gosto, porque o pessoal eles vão arriscando e aí participando. E aí isso que torna o programa. E, exatamente. E isso é que torna o programa cada dia melhor. É isso mesmo, pessoal. Então já fica ligado aí, porque daqui a pouquinho eu vou falar sobre
2: dia
0: essa
2: eu ia
0: charada.
2: Deixar uma dica, pastores, que ia facilitar mais. Eu ia falar que. É, está em extinção, está entrando em extinção no Brasil, aí ia facilitar, não
1: ia? Aí ia complicar mais. Eu só ia falar cobra não sei o quê.
0: Se falasse que estava entrando em extinção, pastor Mauro, ia dar um nó na cabeça do
2: mas
0: povo.
2: Mas uma curiosidade aí.
1: Caramelo, cachorro caramelo.
2: Sabia que o jumentinho tá entrando em extinção no Brasil.
0: Eu não sabia disso, não.
2: Tá acabando, tá entrando em extinção.
0: Nossa Deus, pastor Claudinei também é cultura, gente.
2: É, apesar, meu Deus do céu.
0: Muito bom,
2: vou
0: gente.
2: Vou parar por aí que isso
0: não é, senão vai render demais esse negócio aqui. Pessoal, olha, se você ainda não compartilhou, dá tempo de compartilhar aí o link da Melodia Sete Lagoas. Compartilha aí no grupo da igreja para que mais pessoas possam participar desse sorteio, possam ouvir a nossa charada bíblica de hoje. Compartilha aí no grupo da família, no grupo do trabalho, no grupo dos amigos, porque tem até grupo dos amigos, né? Pessoal aí da...
1: Futebol.
0: No futebol, isso mesmo, pastor Mauro. Então vai lá, compartilha, porque tem uma palavra de Deus preparada para o coração desse povo abençoado. E eu sei que a palavra tem o poder de transformar vidas, mudar a história, mudar o curso da história. Então, olha, para que mais pessoas sejam evangelizadas através da Melodia Sete Lagoas, é muito fácil. É só você compartilhar o nosso link aí com quem você sabe que está precisando hoje ouvir a palavra do Senhor, porque tem palavra aqui também, muito louvor, palavra, adoração, não é isso, pastor Cláudio?
2: Isso aí, mandar um abraço lá, pastor Mauro, pô, o Rian, falou que semana passada tava lá ligadão,
1: Rian, não sei meu se sobrinho. Está
2: hoje, qualquer coisa, manda aí um oi
0: então
2: pra nós.
0: Então salva aí, Rian,
1: lá.
0: Marcela,
1: Verde Vale,
0: é
1: a
0: isso aí.
2: A família do pastor Mauro tá aí, o Guilherme, a Damiana,
0: Irmã Nelma,
2: que Deus abençoe essa família abençoada, viu, pastor Paulo? Família linda.
0: Amém.
2: E que Deus tem movido e nós temos sentido uma alegria muito grande estar junto com eles aqui, congregando e louvando e adorando o nome do Senhor.
1: Amém.
2: Que Deus continue honrando em nome de Jesus.
1: Amém.
0: É isso mesmo, família linda e abençoada. 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Mas está sempre aberto aí.
1: 24 horas.
0: Para o pessoal, isso mesmo. Eu já quero começar a ler algumas... Ah, não, deixa eu passar a charada aqui, pode ser? Primeiro?
2: Pode.
0: Pode ser?
2: O pessoal já vai folheando a Bíblia de Gênesis e Apocalipse.
0: Eu sei dizer que tá fácil demais, muito fácil. Então já prepara, já tá preparado aí? Então pronto, aí tem gente falando, eu também estou aqui. Tá assim, olha, qual instrumento Deus usou como prova de livramento para um rei?
1: Repita.
0: Qual instrumento, é porque eu tô sem saber se eu leio o resto, que vai ficar muito fácil.
2: Não,
0: qual instrumento Deus usou como prova de livramento para um rei?
2: É muito fácil, hein? Ou se você quiser ler, pode, não, porque assim...
0: Vai ficar muito fácil eu ler o resto.
2: Gente, mas nós queremos é que o povo participe.
1: Vai passar.
2: Tá fácil, mas
0: tá
2: eu
0: fácil,
2: quero
0: gente.
2: O nome
0: tá
2: do,
0: muito
2: eu
0: fácil.
2: Quero o nome do instrumento.
0: Fazendo o sol recuar ou retroceder.
2: Isso. A resposta...
0: Ô, gente, vou falar de novo porque o pessoal já está respondendo. Olha lá, ó. Qual instrumento Deus usou como prova de livramento para um rei? Fazendo o sol recuar ou retroceder?
2: Eu quero o nome do instrumento.
0: Isso aí, hein, pessoal? Então já começa a mandar a sua resposta pra gente aqui, porque nós estamos esperando e lembrando
2: e
0: você.
2: Sem Google, viu?
0: Sem Google. Sem Google. Sem Google. O Google passou, costuma liberar os 2 minutos faltando para terminar, hein, pessoal? Então vamos lá, hein? Pessoal, pode já mandar a sua resposta aí. Eu já quero começar lendo, mas antes eu quero contar para vocês o que vai ser sorteado hoje. Porque eu disse que o que vai ser sorteado hoje aqui é... é muito bom! E o que vai ser sorteado aqui hoje... é um pote de sorvete, Pastor Mauro.
1: Ah, não. Aí nós temos que até fazer isso aqui, ó.
0: É um pote de sorvete maravilhoso, delícia.
2: E tá tão fácil a charada que eu quero que eles mandem a foto do texto.
0: Não, pastor. E ó, tá vendo, pessoal? Ó.
2: É, ué. Tem
0: que ele quer que mande a foto aí, você pesquisando aí sua Bíblia.
2: Não pode é colar no Google e mandar, né, mano? Tem que tirar a foto da Bíblia.
0: Tirar print do Google não pode, não.
2: É, ué. Abre a Bíblia, manda a resposta do nome do instrumento e manda a foto do texto.
0: É isso aí, repetindo, em qual instrumento Deus usou como prova de livramento para um rei, fazendo o sol recuar ou retroceder? Tá muito, muito, muito fácil.
2: Eu quero o nome completo do instrumento, hein?
0: Nossa, daqui a pouco ele vai falar outra
2: não,
0: coisa.
2: Não, mas tá fácil,
0: tá
2: ou não tá fácil?
0: Tá fácil demais, tá fácil.
1: Tá muito
0: demais.
1: Fácil, tá muito
2: então,
1: fácil.
2: Então eu quero o nome e o sobrenome do instrumento.
0: É isso aí. Quero deixar um abraço muito especial pra nossa irmã Sandy Nayara. Sandy tá ligadinha conosco lá e sua família. Ela diz, paz do Senhor, eu e minha família estamos ligadinhas na Melodia Sete Lagoas. Palavra da oportunidade. Muito bom ter mais uma oportunidade de ouvir a palavra do Senhor. E aí, pastor Mauro, ela pede o louvor aí, Lugar Santo, de Bruna Carla. É o nosso próximo louvor, pode ter certeza que estaremos tocando aqui para você, Sandy, para o seu elevo espiritual e de todos os ouvintes aqui da Melodia Sete Lagoas. Tá ligadinho conosco também aqui a irmã Ângela. Irmã Ângela, sua linda, que Deus abençoe grandemente sua vida. E ela diz boa noite, a paz do Senhor, pastor Mauro, pastora Carla, pastor Claudinei. Estou ligadinha aqui, que Deus abençoe todos vocês que eu amo.
2: Pai do Senhor.
0: É isso aí, que Deus abençoe sua vida em nome de
2: Senhor.
0: Tamo junto, e nós também amamos muito a senhora, pode ter certeza. E ela deixa aqui para a nossa meditação: confie no Senhor de todo o seu coração e não se apoie em seu próprio entendimento. Reconheça o Senhor em todos os seus caminhos e ele endireitará as suas veredas. Provérbios capítulo 3, versículo 5 e 6.
2: E é um texto que vem de encontro àquilo que nós temos trabalhado, né? Que é a fé, a confiança no Deus Todo-Poderoso.
0: Confie
2: no
0: Senhor, irmã, de todo o seu coração.
2: E a senhora que é uma mulher que tem um testemunho abençoado pela confiança nesse Deus maravilhoso. Que Deus continue te honrando aí e acrescentando a sua fé em nome de Jesus.
0: Amém. Ana Júlia também está aqui participando conosco e ela diz boa noite, a paz do Senhor. Ela também pede louvor, pastor Mauro, Rabone, de Sofia Vitória, porque ele nos faz lembrar da maior prova de amor que o mundo já conheceu. Olha, pastor, tá vendo? Jesus, o Filho de Deus, carregou a nossa culpa e entregou a própria vida naquela cruz. Ele poderia ter escolhido não passar por tudo aquilo, mas escolheu permanecer, porque o amor dele por nós era maior. Mas a história não terminou ali. O túmulo está vazio. A morte foi vencida. E o nosso mestre está vivo. Olha que irmã, hein? Inspirada pelo Espírito Santo, que Deus abençoe sua vida. E não acabou não, ela diz assim, olha, Rabone significa meu mestre. E que privilégio é poder dizer, Jesus é o meu mestre, o meu Senhor e o meu Salvador. Que essa mensagem alcance alguém que, assim como eu, precisou se lembrar hoje. Ele vive, e porque ele vive, ainda existe esperança. Deus abençoe vocês.
2: Isso, irmã Ju. Deus abençoe. Vem.
0: Nossa, que maravilha, pastor Mauro.
2: Olha. Um segundo para transmitir a palavra.
0: É que ela não vai ficar com vergonha, não, porque ninguém vai estar vendo ela, né?
2: Mas vai estar ouvindo a palavra da oportunidade.
0: Nossa, que lindo, que Juju. Que Deus abençoe sua vida grandemente. Gostei muito. Que precisou lembrar hoje que ele vive, porque ele vive e ainda existe esperança. 19 horas e 45 minutos, e quem está ali tá mandando mensagem pra gente aqui também, é a diaconisa Daniele. Boa noite, aqui é o Samuel. Como que eu falo que é a diaconisa Daniele e falo que quem tá falando é Samuel, gente? Aqui é o Samuel, estou ligadinho. Gostaria de pedir um louvor, bênção, de Gabriel Guedes. A paz do Senhor, a paz do Senhor, Samuel, que Deus abençoe. Samuel, instrumentista aqui, ó, da Igreja Reviver em Cristo, tocando bateria maravilhosamente para Jesus aí. Que Deus abençoe sua vida grandemente, em nome do Senhor Jesus Cristo. E a nossa irmã Alexandra também, ela só mandou assim, eu também estou aqui. Essa Alexandra é demais. E ela já mandou, pessoal, a resposta, pastor. Será que ela acertou, hein, pastor?
2: É, tá pelas metade.
0: Tá pelas metade?
2: Eu quero o...
0: A foto do texto, é verdade.
2: E também o sobrenome aí do instrumento, hein?
0: É verdade, Alexandre. Então termina de completar a sua resposta aqui, porque ela já tá meio certa, hein? Mas não fala alto, não, porque senão o pessoal vai escutar. É só escondidinho, hein? O pessoal não escutar. E a Emanuele também está ligadinha conosco, e ela disse: boa noite, lindos. Um abraço a todos os irmãos da Reviver. E a minha resposta, eu acho que. Emanuele é difícil demais, gente. Eu vou falar com você. Emanuele, acho que você. Nossa, errou! Ih, Emanuele, vai procurar aí na Bíblia aí, hein? Que isso, irmã? Varua doidona. E tá ligadinha conosco aqui também, irmã Júnia. Oi, Júnia, sua linda. Que Deus abençoe grandemente sua vida. Ótima noite a todos os irmãos. Uma excelente noite e a paz do Senhor. Ligadinhos nessa programação, equipe da Drica Pizzaria. Aquela pizza maravilhosa.
1: Deus abençoe esse pessoal aí.
0: É verdade. E que toda segunda-feira está ligadíssimo conosco aqui na nossa programação. Que Deus abençoe essa equipe maravilhosa aí. Que Deus continue honrando, né, em nome do Senhor Jesus Cristo, esta empresa, em nome de Jesus. Nós profetizamos a bênção da prosperidade. Tá ligadinho conosco aqui também? Deixa eu só conferir aqui, porque é DDD 27. Aqui tá escrito Leleco. Deve ser Alex, né? Vamos ver aqui. Olá, esse contato é da Rádio Melodia? Instrumento é a... Ele falou aqui.
2: É, né?
0: Será que é ele? Acertou, hein?
2: Pode ser que sim.
0: Será?
2: É A ou é O?
0: E ele tá falando lá de... da onde o senhor falou, Joaçuba... Ecoporanga, no Espírito Santo.
1: Ecoporanga, Espírito Santo.
2: Que Deus abençoe sua vida, meu irmão.
0: É isso aí, que Deus abençoe, Leleco, sua vida, em nome do Senhor Jesus Cristo. E meu apelido é Leleco, ele falou aqui, graça e paz, porque melodia é assim.
1: Deus abençoe, Leleco.
0: Também. Que Deus abençoe grandemente você e sua resposta, hein? Daqui a pouquinho nós vamos saber, hein? Vamos saber se essa resposta está certa. Pessoal, continue mandando pra gente aí, então, a sua resposta. Eu quero repetir pra você aqui o enigma bíblico de hoje, hein? Vamos lá, hein? Fique bem atento, preste bem atenção para você acertar a resposta e concorrer. E se o Leleco ganhar, nós vamos pagar o sorvete de lá, né?
2: Pague. Só mandar qual sorvete que quer lá no
1: Instituto. Fazemos Pix?
0: É verdade.
2: Chega lá, não
0: chega aquele
2: lá.
0: Pote.
1: Faz o Pix.
0: É verdade.
2: Vai tirar uma foto e vai mandar para nós, assim, ó.
0: Faz o Pix. Do pote de sorvete?
1: Isso, com nós ele, fazemos, né? Um Pix para ele.
0: Então anota aí, olha, qual instrumento Deus usou como prova de livramento para um rei? Fazendo o sol recuar ou retroceder? O pastor vai falar qual que é as regras. Então eu vou falar e o pastor vai falar aqui quais são as regras.
2: Então fala bem pausado aí, traz a charada bem pausada para que todos possam entender, do início ao fim.
0: Do início ao fim?
2: Isso.
0: Qual instrumento Deus usou como prova de livramento para um rei, fazendo o sol recuar ou retroceder?
2: Isso.
0: Quais são as regras, pastor?
2: É que mande o nome e o sobrenome do instrumento, certo?
0: E o texto.
2: E a foto. Não, a foto pode deixar. Se mandar só o nome completo dele, já tá bom demais.
0: É isso aí. É isso aí. Então manda pra gente,
2: tá
0: aí,
2: muito
0: hein, pessoal.
2: Fácil, hein, gente?
0: É isso.
1: Não pode ser por acaso. Não pode ser por acaso.
0: Não pode. É isso mesmo. Que Deus abençoe vocês que estão aí em casa participando conosco.
2: E o detalhe está no final da pergunta aí. Os irmãos têm que estar ligados.
0: O detalhe está no... É verdade. Eu até não queria ler, né? Fiquei fazendo hora.
2: É, porque ia facilitar. Você falou que ia facilitar, mas...
0: Ia facilitar, verdade. né? Então, 19:50, vamos ouvir agora o pedido de louvor da nossa irmã Sandy, Lugar Santo com Bruna Carla, isso aí, nós vamos ouvir daqui a uns minutinhos, nós estamos de volta nessa programação maravilhosa.

0: Rabone, na voz de Sofia Vitória, Rabone, vivo está. Canção maravilhosa e tocamos também Lugar Santo. Que Deus abençoe vocês grandemente em nome do Senhor Jesus Cristo. Canção que toca os nossos corações, que fala aos nossos corações. 19 horas e 59 minutos e temos mais mensagens chegando aqui pra gente. E quem tá ligadinho aqui conosco é o Afonso. Boa noite, meu nome é Afonso e gostaria de oferecer a música Amor. O Amor é Tudo, de Oséias de Paulo, pastor gosta, viu? De Oséias de Paula, para o meu pai, o pastor José Antônio, lá na Cidade de Deus, que vai fazer aniversário amanhã. Obrigado, que Deus abençoe. Muito obrigado, Afonso, por compartilhar conosco este momento tão especial, aniversário do papai aí, José Antônio. E, seu José Antônio, que Deus abençoe grandemente a vida do Senhor, em nome de Jesus Cristo.
1: Deus abençoe a vida do nosso irmão José Antônio. Também do Afonso que está aí, né?
0: Ficamos felizes do Afonso estar aí participando conosco, não é isso?
1: O irmão Zé Antônio participa aqui, não participa, pastor Mauro, de vez em quando? Cidade de Deus, é José Antônio?
2: Não, esse José Antônio, o José Antônio que está sendo aniversariando, né?
1: É, de vez em quando.
2: Não, o José Antônio é o outro lá do Jardim Primavera.
1: Primavera, entendi, é porque eu já ouvi falando sobre. Mas que Deus abençoe o nosso irmão Afonso, José Antônio, né? Lá. Do Cidade de Deus.
2: E o Afonso,
0: tem palmas para ele aí de feliz aniversário, pastor Mauro. Que Deus abençoe muito a vida do José Antônio.
1: Deus abençoe.
0: Feliz aniversário. Que Deus abençoe sua vida.
2: Daqui a pouco nós vamos tocar. Amor é tudo.
0: É linda essa canção, né? Nossa, muito bom. E o Leleco, ele tá aqui consertando a resposta dele, viu, pastor? Ó. Aí ele colocou aqui essa resposta. Será que tá certo agora, hein? Será?
1: É isso.
0: Aí ele colocou aqui essa resposta. Será que tá certo agora, hein? É será?

0: Alexandre Doidona.
1: Você só coloca o sobrenome aí pra gente, já tá bom já.
0: Do instrumento.
1: Do instrumento,
0: é. É isso aí. Tá ótimo. E tava participando aqui também conosco, ligadinho aqui, o irmão Adriano. Oi, irmão Adriano. Oi, irmã Lucelena. Vitória, Pablo, que Deus abençoe vocês. Família linda, abençoada. E ele deixa um áudio pra gente aqui, pastor Mauro. Vamos ouvir esse áudio?
2: Vamos, deixa eu pegar aqui de quem que é.
0: É do irmão Adriano. Final aí, 35 minutos.
2: Ah, sim, agora aqui. Vamos.
0: Isso.
2: Aqui é porque é muita gente mandando áudio.
0: É muita gente.
3: Pai do Senhor, pastores, cheguei da natação agora, gostaria de ouvir a música O Maior Vilão Sou Eu.
0: É isso aí, que linda, aí, Vivi, a Vitória, que Deus abençoe sua vida, Vitória. E Vitória chegando da natação, tá vendo?
1: Futura campeã de natação.
0: É isso aí, ó. Muito bom, que Deus abençoe. Daqui a pouquinho nós vamos tocar aí, O Maior Vilão Sou Eu, é de, como é que ela chama lá? Vamos deu um branco aqui agora.
1: Mal.
0: É, passou mal, sabe. Irmão Jesus também tá ligadinho conosco. Ele manda aqui a resposta, pastor Claudinei, pra gente. E manda um áudio. Eu não sei se o áudio dele é a resposta. Tô com medo, hein? Vou, daqui a pouquinho nós vamos tocar o seu áudio aqui, irmão Jesus. E tá ligado conosco também. Manda um abraço pra irmã Maria Luísa. Toda a família aí, família linda e abençoada em nome do Senhor Jesus Cristo.
1: Todos vocês aí.
0: Todos
1: que Deus abençoe
0: aí.
1: Essa família.
0: Em nome de Jesus.
1: Abençoada.
0: É isso aí. E também tá ligado aqui conosco o irmão Valdeci. Oi, irmão Valdeci, muito boa noite, a paz do Senhor Jesus Cristo. Ele manda um áudio e diz, olha, Deus usou para fazer, hein? Vamos ver que, hein? Daqui a pouquinho nós vamos saber se essa resposta está certa, hein? E ele deixa um áudio pra gente aí também, pastor Mauro.
2: Agora... É porque...
0: Aqui, travou aí?
4: Boa noite, meus pastores abençoados. Que Deus abençoe suas vidas grandemente, viu?
1: Ei, varão. Que Deus abençoe. Amém. Em nome de Jesus Cristo, sua vida. Irmão Valdeci. Tava no linho ontem, viu?
0: Tava de gravata.
1: É isso aí, varão. Que Deus
0: parabéns,
1: abençoe.
0: Hein?
2: Tá de vermelho, é isso? Tô certo?
1: Tava.
0: Ó, o pastor Mauro decorou até a cor, tá vendo?
2: Que ontem, isso? Né? Os ouvidos, a gente...
1: Eu falo...
0: Olha!
1: Eu até falei outro dia, eu elogiei aqui uma varô, porque eu sempre digo que quando o varão anda alinhado, né? A gente
0: ela tem
1: não
0: parte
1: tem que
0: nisso, né?
1: Elogiar nem o varão, não. Nós temos que elogiar a varoa, que é a esposa que deixa o homem no linho, né?
0: Com certeza.
1: Então, eu acho muito interessante. Isso é sinal de cuidado.
0: Tava. Não, hoje lá em casa de manhã, a mãe falou também. Ó, você viu ontem, Valdeci tava até de gravata.
1: Tava no linho. Isso
0: Deus
1: aí,
0: abençoe.
1: Parabéns.
0: Sua
1: eu gosto de elogiar quem veste bem.
0: É verdade. Isso você gosta mesmo, pessoal. Irmã Helenice também tá ligadinha aqui conosco. Oi, sua linda. Que Deus abençoe sua vida. E ela diz boa noite. A paz do Senhor Jesus. Toda a família está ligadinha na programação da melodia. E a resposta da charada é será, hein? Será? Será? Será? Vamos ver, irmã Helenice. Eu não sei não, hein? Fiquei na dúvida agora com essa resposta aqui. Olha aí direitinho aí, hein? E o Renato também está ligadinho conosco. Boa noite a todos com a paz do Senhor. A resposta da charada de hoje é será, hein? Será, hein? Vamos ver. Daqui a pouquinho nós temos a resposta. O pessoal tá me pedindo para repetir aqui mais uma vez. Olha, eu vou repetir bem devagar para dar pro pessoal notar aí, hein? Renato, um abraço pro Márcio, para todo mundo aí dessa família linda e abençoada. Amamos vocês demais, demais, demais, demais. Estão no nosso coração. E diz assim, olha, a pergunta: qual instrumento Deus usou como prova de livramento para um rei? Qual instrumento Deus usou como prova de livramento para um rei? Fazendo o sol recuar ou retroceder? Deu para anotar aí, pessoal? Deu? Então tá muito bom, hein? Estamos esperando a sua resposta. E o pessoal também tá mandando mensagem aqui pra gente, olha. A irmã Cíntia tá ligadinha conosco, ela diz boa noite para todos os ouvintes e nossos pastores abençoados. Quero deixar um versículo para a meditação dos irmãos que se encontra em Filipenses 4:11. Não estou dizendo isso por me sentir abandonado, mas aprendi a estar satisfeito com o que tenho. Deixo para a meditação, porque às vezes ficamos tanto em pedir que às vezes esquecemos de agradecer pelo que já temos, pois Deus supre todas as nossas necessidades. Olha, pastor, o povo hoje está cheio de Deus mesmo, hein?
1: E é isso, é isso.
0: Que maravilha, Cíntia.
1: A igreja hoje ela tem que voltar, assim como a charada de hoje, tem que voltar a valorizar o simples dessa vida. A A igreja

0: por um bom tempo, e assim eu imputo até mesmo sobre grande parte das lideranças, implantando uma cultura de que o ser crente é somente ser próspero, o testemunho é somente coisas materiais. Então, a Igreja de Cristo, ela valoriza as coisas simples da vida. Na verdade, a Igreja, ela valoriza a vida. Então, como a irmã disse, ainda que em um momento difícil, nós precisamos olhar que Deus está
1: Agradecer, né, Pai?
0: conosco e agradecer.
1: É verdade.
0: É o que é ensinado: em tudo dai graça. A Bíblia não nos ensina a dar graça por tudo,
1: Mas em tudo.
0: mas em toda situação nós devemos agradecer, porque o Senhor está conosco, né?
2: É a nossa vida, né? Tudo que passa, né?
0: É a vida, é a vida, é cíclica. Então, porque muitas pessoas, pastores, têm ficado frustrados no Evangelho por aprender que o Evangelho é só vitória, vitória, vitória. Não. Em alguns momentos nós temos algumas derrotas parciais, mas isso nos faz crescer. Quando nós olhamos para o Jó, viveu o que que o Jó viveu, em algum momento a gente pode dizer que ele teve algumas derrotas parciais, mas no final da batalha, no final da guerra, quem venceu? Porque perseverou até o final. Então, é o que Jesus exige de nós, que nós perseveremos, indiferente do cenário geográfico, no cenário, né, que a gente vai estar vivendo, se é de monte, se é de vale. O que importa é que Jesus está conosco. Nós não podemos é parar.
1: Com toda
0: E
1: certeza.
0: essa meditação da irmã Cíntia remete, né, e nos leva a refletir a isso, a simplicidade da Igreja de Cristo.
1: É verdade. 20h08, mas ainda tem. Vamos rodar aí o áudio do irmão Jesus, fazendo favor, pastor Mauro.
2: Vamos ouvir esse homem abençoado aqui.
3: Boa noite, a paz do
1: Boa
3: Senhor.
1: noite. Paz do
3: A
1: Senhor
3: pesquisa
1: Jesus.
3: que eu fiz aqui, meu pouco conhecimento de Bíblia,
0: Oh, vai falar,
3: essa aí que é a resposta da charada.
0: Ah, isso aí,
3: Se não
0: varão.
3: for, que Deus abençoe. Eu vou pesquisar mais, vou estudar mais para
1: Glória
3: não errar.
1: a Deus.
0: Não, varão, você tirou 10.
1: Oh,
0: Tirou
1: eu
0: 10,
1: acho que
0: abençoe a
1: você tirou
0: todos.
1: 10, hein?
3: Se vocês
4: Quanto a
3: puderem, toque o louvor para mim. De Anderson Freire,
4: Onde que é, amor?
3: Contagem Regressiva.
0: Ei, irmã
1: É
0: Maria
1: isso
0: Luísa.
1: aí. Tem alguém
0: Está
1: conversando no
0: lá só
1: fundo
0: no fundo,
1: aí,
0: fazendo um fundo musical.
1: Hein? Muito bom,
0: Deus
1: muito bom, muito
0: abençoe.
2: Eu vou deixar a contagem regressiva aqui no ponto
1: Vamos
2: também, né?
1: deixar aí no
2: Na
1: ponto
2: sequência.
1: aí, hein?
0: Que Deus abençoe a sua vida, irmão Jesus. E o senhor que é um homem que gosta de estudar, de pesquisar, eu sei disso. E isso é de suma importância, né, na caminhada do cristão.
1: É isso aí. E a irmã Célia? Oi, Celinda, muito boa noite. A paz do Senhor Jesus. Ela tá ligadinha aqui conosco. E ela pergunta se seria o. Eu acho que você acertou, hein, irmã Célia. Vamos ver, daqui a pouquinho a senhora vai descobrir, hein? Ana Clara também está ligadinha conosco. Oi, princesa, muito boa noite. A paz do Senhor Jesus. Estou ligada neste programa abençoado. Muito bom saber que você está ligada conosco aí do outro lado e compartilhando conosco a sua mensagem. Que Deus abençoe grandemente sua vida em nome do Senhor Jesus Cristo. A irmã Kelly Cíntia também ligadíssima conosco aqui diz: Oi, princesa, muito boa noite. A paz do Senhor para você. Que Deus abençoe sua vida grandemente. Ela diz: Boa noite. A paz do Senhor, a paz do Senhor, Kelly, que Deus abençoe sua vida, diaconisa, em nome do Senhor Jesus Cristo. E Renata até mandou aqui para a gente uma outra mensagem aqui, ó, e falou assim: quer ver? Tenho certeza da passagem, mas agora acho que a resposta é. Eu também acho, viu, Renata? Eu acho que esse acho aí, que a resposta é, faz sentido, hein? Faz todo sentido.
0: É, acho que não é certeza.
1: É, faz todo sentido aí, hein? E tá ligado aqui conosco também, olha, deixa eu só abrir aqui, a Janaína. Oi, Janaína, sua linda, que Deus abençoe sua vida, estou ligadinha com vocês aí. A paz do Senhor a todos. Que Deus continue abençoando a vida de cada um. E aí ela já manda aqui a resposta super completa, pastora, olha lá, ó. E aí ela manda texto, manda passagem, manda um monte de trem aqui, ó.
0: Parabéns,
1: é isso. Olha, aí. Ganhou 10, hein? Tirou 10. Que Deus abençoe sua vida, lindona, em nome do Senhor Jesus Cristo. Pessoal, nós vamos para o momento da palavra de Deus. Antes, nós vamos tocar aqui o louvor pedido do Samuel Gabriel Guedes, a bênção. E assim que a gente voltar, nós já vamos estar... Não?
0: Esse Gabriel Guedes não tá na playlist, né, pastor? Pode tá, tocar
2: não?
0: Outro,
2: não,
0: né, pastor?
2: Não, eu tô na playlist, não.
1: Ah, tá. Então tá, Samuel, nós vamos ficar te devendo esse aí, então. Porque esse aí não tá, não. E tem o pedido da Vitória, né?
0: Da Vitória? Qual que é o pedido?
1: Pedido da Vitória.
2: O maior vilão?
1: Benção. É, isso.
0: O maior vilão sou eu.
1: Isso aí. É. Então vamos de maior
0: isso do
1: vilão,
0: Gabriel
1: então.
0: Guedes é porque eu não sei qual que é a letra disso, nem ia cantar para o Samuel aqui.
1: Não, Samuel, melhor não. Deixa que depois você ouve ele aí, hein? Pastor Mauro, vamos tocar então?
2: Vamos.

0: O maior vilão sou eu. Na vida real, o maior vilão sou eu. Pedido aí da nossa irmãzinha Vitória, EBI Pequeninos do Rei. Pedido aí da Vitória. Que Deus abençoe, Vitória, sua vida grandemente, em nome do Senhor Jesus Cristo. Pessoal, tá chegando muitas outras mensagens, mas agora nós vamos ouvir a palavra do Senhor. E daqui a pouquinho eu continuo lendo as mensagens para nós aí. Pastor Claudinei estará ministrando essa palavra aos nossos corações nessa noite. Ouça o que o Senhor diz ao seu coração nesta noite, em nome de Jesus.
1: Amém. Que Deus abençoe. Que Deus abençoe a todos os amados, amados que estão conosco nessa noite. Lembrando que nós vamos tocar ainda o Zé de Paulo, O Amor é Tudo, não é isso? Nosso irmão Afonso, que pediu para o seu pai, né, oferecendo.
2: Isso.
1: E vai tocar. Está fazendo aniversário hoje, que maravilha. Que Deus abençoe amanhã, né? Mas neste momento eu gostaria de deixar aqui um texto para a nossa meditação e que possamos extrair, aprender com esse texto. Eu sempre digo que quando nós abrimos a Bíblia, onde nós abrimos, tem uma manifestação de fé, né? Porque são promessas, são histórias onde Deus moveu, onde Deus operou, e que isso tudo, quando nós trazemos para as nossas vidas, movimenta a nossa fé, o crer, né? Então eu quero ler com vocês um texto que está lá no Evangelho de João, Evangelho de Cristo, que João escreveu, capítulo 5, e é muito conhecido este texto, e que nós possamos estar ligado e refletindo. Capítulo 5 diz assim, do Evangelho de Cristo que João registrou: depois disso havia uma festa entre os judeus, e Jesus subiu a Jerusalém. Ora, em Jerusalém há, próximo à porta das ovelhas, um tanque chamado em hebreu Betesda, o qual tem 5 alpendres. Neste jazia grande multidão de enfermos, cegos, coxos, paralíticos, esperando o movimento das águas, porquanto um anjo descia em certo tempo ao tanque e agitava a água, e o primeiro que ali descia, depois do movimento da água, sarava de qualquer enfermidade que tivesse. E estava ali um homem que havia 38 anos, se achava enfermo. E Jesus, vendo este deitado e sabendo que estava neste tanque ou neste estado havia muito tempo, disse-lhe: queres ficar são? O enfermo respondeu-lhe: Senhor, não tenho homem algum que, quando a água é agitada, me coloque no tanque, mas enquanto eu vou, desce outro antes de mim. Jesus disse-lhe: levanta-te, toma a tua cama e anda. Logo aquele homem ficou são, e tomou a sua cama, e partiu, e aquele dia era sábado. Então os judeus disseram àquele que tinha sido curado: é sábado, não é lícito levar a cama. Ele respondeu-lhes: aquele que me curou, ele próprio disse: toma a tua cama e anda. Perguntaram-lhe, pois, quem é o homem que te disse: toma a tua cama e anda? E o que fora curado não sabia quem era, porque Jesus se havia retirado em razão de aquele lugar haver grande multidão. Depois, Jesus encontrou-o no templo e disse-lhe: eis que já está são. Não peques mais, para que te não suceda alguma coisa pior. E aquele homem foi e anunciou aos judeus que Jesus era o que curara. Então esse texto é um texto muito conhecido, mas a Bíblia, a palavra, ela é viva, né? Então, a cada amanhecer se renova, né? Cada vez que nós lemos, cada vez que nós ouvimos os textos bíblicos, a palavra ela fala conosco, porque ela é viva, né? Não é um livro sem vida. A Bíblia ela tem vida. Então por isso que quando nós lemos um texto várias vezes e várias vezes, nós vamos ouvir Deus falar conosco. Esse texto narra a história deste homem que era enfermo, paralítico, e que estava há 38 anos com essa enfermidade e lutando para ser curado, como o próprio texto mostra, né? Que ele estava ali, fala assim no versículo 5, que estava ali um homem que havia 38 anos se achava enfermo. Ou seja, 38 anos que aquele homem estava enfermo. E ele estava ali naquele tanque, naquele momento em que Jesus chega naquele local. E alguma coisa chamou a atenção de Jesus para aquele homem, porque naquele local não estava só ele, tinha vários enfermos. E dentro da crença deles, eu não vou entrar no mérito do agitar das águas, mesmo porque a Bíblia, como a Bíblia, eu entendo que a Bíblia é literal, ela fala que as águas eram agitadas, e o primeiro que entrasse ali era curado. E quando Jesus pergunta, ele fala que entrava alguém na frente dele, então certamente entrava e ele via se alguém sair curado, porque senão não estaria aquela quantidade de pessoas ali ainda cultivando algo que não acontecesse. Então eu tenho para mim que realmente tinha um movimento, e pela fé as pessoas que entravam ali recebiam a sua cura, o benefício. Bom, mas a Bíblia nos diz que alguma coisa chama a atenção de Jesus para aquele homem. E 38 anos ele estava enfermo. Jesus aqui, ele estava no ministério dele, ou seja, vamos colocar aí 30 anos, Jesus começa o ministério. Então, 8 anos, vamos dizer, Jesus encontra com aquele homem. 8 anos antes de Jesus nascer, aquele homem já estava enfermo. É muito tempo. E a Bíblia nos diz que ali ele estava naquele momento. E como ele chega, Jesus chega até ele e dá a entender que dentro daquela multidão, pastores, Jesus vai direto neste homem. Por algum motivo, que não está claro qual o motivo. Eu sei que Jesus, ele, como eu tenho afirmado, ele sempre tem um grande desejo de salvar. E salvar não simplesmente o corpo físico, mas a alma. Salvar em mim, salvar em você, salvar em vocês, pastores, você que está na audiência, a tua alma. Jesus não quer salvar em você aquilo que já está predito que vai acabar. Porque desde que eu nasci, que você nasceu, nós estamos morrendo. Nós estamos num processo. Então, o corpo, que é o pó, que é a terra, já está escrito que esse vai voltar para a terra. Então, não é interesse de Jesus salvar o corpo. Por mais que ele cura, como aconteceu aqui, por mais que ele é o Deus que sara, o Deus Rafá, né? Mas o intuito principal de Jesus, o propósito principal de Jesus, o evangelho, que são boas novas, é para salvar aquilo que eu tenho, que é eterno. Aquilo que você tem, que é eterno, que é a sua alma, a nossa alma. Então Jesus chega até ele e faz uma pergunta para ele. Jesus logo pergunta para ele. Disse assim: queres ficar são? Bem objetivo, pastores. Jesus fez uma pergunta para aquele homem, ou seja, ele estava ali buscando a cura, como ele era um paralítico, e por causa dessa paralisia, certamente ele vivia e sofria tantos danos na sua vida social, na sua vida afetiva, conjugal, se é que tinha, não é? Então, em todas as áreas da vida dele, ele sofria uma consequência muito pesada por aquela paralisia. E nos dá a entender que aquele homem não nasceu daquela forma. Ele ficou paralítico. Então Jesus chega com uma pergunta bem objetiva. Ele diz, olha, queres ficar são? A Bíblia nos diz que o homem deu a resposta para Jesus. Mas vamos analisar a resposta que ele deu para Jesus. Jesus, objetivo, faz uma pergunta com três palavras. Queres ficar são? Agora o homem responde essa pergunta de Jesus. Senhor, não tenho homem algum que quando a água é agitada me coloque no tanque, mas enquanto eu vou, desce outro antes de mim. Então, eu gostaria que todos vocês que estão na audiência comigo analisassem. Ele respondeu a pergunta de Jesus, a pergunta objetiva? Ele não respondeu a pergunta de Jesus. Ele buscou desculpas para justificar. Era simples, como o Bartimeu, olha, Jesus fala com o Bartimeu que vem gritando, filho de Davi, tem compaixão de mim, filho de Davi, tem misericórdia de mim. E Jesus chama Bartimeu, e quando Bartimeu chega diante dele, traz Bartimeu até diante de Jesus, e Jesus pergunta, o que queres que eu te faça? Ele fala, eu quero ver, eu quero enxergar. Olha, a fé, meu irmão, minha irmã, ela é objetiva. A fé não dá para ter explicação, para alcançar, não dá para ficar criando, né, floreando. A fé, ela é objetiva. A fé é um ato de confiança. Eu posso dizer que até um ato impulsivo, no impulso, eu creio. A Bíblia diz que quando Pedro e João, que estava entrando no templo de Formosa, eles olham para aquele paralítico que estava ali à porta do templo e que todos os dias era colocado ali para esmolar. E quando pede Pedro e João, a Bíblia nos diz que Pedro declara para ele, eu não tenho prata nem ouro, mas o que eu tenho eu te dou. E a Bíblia diz que Pedro olha nos olhos daquele homem e viu que ele tinha fé. E dá um brado para ele, levanta e anda. E no impulso aquele homem dá um pulo e se coloca sobre os seus pés. A fé é assim. Se quando você for movido, quando você for chamado a colocar a tua fé em prática, você buscar desculpas ou justificativas. Olha que Jesus foi objetivo com aquele homem, ele disse, queres cação? A resposta prática, quero, Senhor. Tem tanto tempo que eu estou vivendo nessa paralisia. Eu quero ficar são, eu quero ficar curado. Tudo que eu quero é sentir as minhas pernas novamente. Tudo que eu quero é não ser levado daqui para lá, de lá para cá, e sim eu poder me locomover, andar. Mas não. Aí ele responde Jesus dizendo, Senhor, não tenho ninguém. Senhor, não tenho homem algum. Olha, hoje, que século 21, lendo essa resposta, dá uma dó desse homem, coitado. Mas é o pior sentimento que um homem pode ter do outro, é esse dó. Mas a resposta deste homem era digno de dó. Ele estava buscando isso, que as pessoas tivessem dó dele.
2: Pastor, quando alguém, né, tem um sentimento de dó, o outro se torna pequeno, insignificante.
1: Insignificante. Eu sempre tenho costume, as pessoas, às vezes as pessoas numa força de expressão falam assim, não, tadinho. Eu falo, não, não fala tadinho de mim, não, nem que tá com dó de mim. Dó tem que ter do capeta, porque esse já tá condenado. Esse não tem jeito para ele mais. O homem, a mulher de Deus, não é digno de dó. Porque nós temos o autor e consumador da fé, Jesus Cristo, na nossa vida. Aquele homem, quando ele começa essa lamúria com Jesus, ele não entendendo que estava Jesus diante dele, talvez ele não conhecia, mas ele achando que Jesus era um homem comum, ele começou não tem homem algum que quando as águas é agitada me coloca no tanque, mas enquanto eu vou, desce outro antes de mim. Jesus pulou e já disse para ele assim, olha, Jesus lhe disse, levanta-te, toma a tua cama e anda. Não, vamos resumir isso, olha. Já que você não respondeu o que eu te perguntei, porque eu te perguntei o que eu vou fazer agora na sua vida. Eu te perguntei se você quer ser são, você quer se tornar são, você quer estar curado. Mas você colocou a culpa no céu, na lua, no sol, na humanidade, no planeta. Você colocou a desculpa de que não aconteceu na sua vida porque não apareceu o anjo para te colocar lá no tanque. Mas eu estou aqui para realizar na sua vida. Levanta dessa cama e anda. Toma ela, carrega ela a partir de hoje. Está dando para entender que em alguns momentos o Senhor requer de mim, de você, que nós tenhamos atitude de quem crê, de quem confia. Quando Jesus enche o meu coração, porque a Bíblia diz que o querer e o realizar está nas mãos de Deus, e a cura, a libertação, a vitória espiritual, o renovo, o Senhor coloca semente no meu coração, mas eu preciso ter a atitude de quem crê, de quem confia, ainda que o cenário seja contrário. Isso é fé. Isso é confiança no Deus que tudo pode. Ah, Senhor, eu não vou, porque eu não tenho isso, eu não posso fazer isso, não tem ninguém. Ah, Senhor. Ah, porque não dá tempo. Ah, porque eu não tenho carro. Ah, porque... E vai aquelas desculpas e o Senhor quer ver a fé.
0: Muitas barreiras no caminho do seu próprio milagre.
1: Isso. O milagre já está na frente. É o milagre que está na frente. Mas aí, pastores, eu começo a criar barreiras. A pastora foi bem, bem didática. Eu começo a criar barreiras, sendo que o milagre está na minha frente e Jesus já podou. Porque se Jesus fosse render, ele deve ter pensado assim: não, se eu for render com ele, não vai dar certo, não.
0: Se eu insistir mais um pouco, ele vai perder a bênção.
2: Acho que foi mais ou menos Jesus falou assim: faz o seguinte, né?
0: Fica lá de você ganhar.
2: Não, faz o seguinte, vai embora. Pera, foi mais ou menos. Vai embora.
1: Vai caminhando.
2: Vai embora.
1: Porque eu parei. Porque imagina, Jesus para conversar com aquele homem.
2: E tirar Jesus do espírito, né? Era mais ou menos, vai embora, você está me tirando do espírito, pega sua caminhando.
1: A história poderia ser outra. Jesus para na frente do paralítico, pergunta ao paralítico se ele queria ser curado, e ele fala com Jesus, começa a choradeira, começa aquele desânimo, aquela tristeza. É o que a irmã Cíntia falou há pouco. Nós temos que olhar com um olhar de agradecimento, de louvor, porque em cima disso o Senhor vai movendo em nossas vidas.
0: É verdade.
1: Mas tem pessoas que não conseguem enxergar o bom de Deus. Tem pessoas que se julgam piores do que tudo, como o pastor disse, insignificante. elas se colocam como uma escória, e não é isso que a Bíblia nos ensina. A Bíblia não me ensina a me colocar como uma escória, como o pior. Não. A Bíblia me ensina a ter fé, a ter bom ânimo, a lutar, a vencer, a batalhar. E mesmo que hoje eu caí, eu levanto e continuo a caminhar. É o que a Bíblia ensina. Então Jesus fala com este homem. Então, não vão render muito, não, senão você vai perder os 10. Então, levanta, pega seu leito e anda. Vai. E a Bíblia nos diz que ele sai com aquele leito, com aquela cama. E aí ele encontra com os religiosos da época, os fariseus, e que faz a pergunta para eles, com a religião: mas hoje você não pode carregar essa cama, não?
0: Sábado.
1: Não é lícito levar essa cama? Ele respondeu: aquele que me curou, ele próprio disse: toma a tua cama e anda. Perguntaram-lhe, pois, quem é o homem que te disse: toma a tua cama e anda? Outro detalhe: os religiosos sabiam que aquele homem era um enfermo. E quando ele fala: o homem que me curou, mandou eu pegar a cama e levar embora, ir embora. Mas os religiosos, os incrédulos da época, disseram: quem é o homem que mandou você carregar a cama? Ó, volta a dizer o que a irmã Cintia disse há pouco. Se eu vejo, pastor Mauro, um paralítico, uma cura, vamos dizer assim, uma cura, um milagre, o que vai me chamar a atenção? O milagre ou um homem carregando o leito? Mas para o incrédulo, o que chama a atenção é o homem carregando o leito. Era para aquele povo espantar e falar assim: que maravilha, tu foi curado. Eu sei da sua história, 38 anos que você está nessa enfermidade. Que maravilha, quem foi esse homem
0: que operou esse milagre?
1: Como você conseguiu? Não. Mas a pergunta deles, depois dele falar: o homem que me curou mandou pegar o leito e ir embora. Aí eles passaram por cima dessa fala da cura e começaram a dizer: quem é esse homem que mandou você carregar essa cama? Às vezes você vai tomar posse, o Senhor tem o de melhor para você. Mas as pessoas vão buscar nos pormenores. E às vezes até o homem mesmo que recebe o milagre, ele valoriza muito mais os pormenores do que o grande milagre. Mas a conversa de Jesus não tinha terminado com esse homem. A Bíblia diz que Jesus novamente encontra com ele. A Bíblia diz depois: Jesus encontrou no templo e disse-lhe: eis que já está são, não peques mais, para que te não suceda alguma coisa pior. E aquele homem foi e anunciou aos judeus que Jesus era o que o curara. Então, a conversa de Jesus, e eu entendo por esse versículo 14 que Jesus tinha um propósito de mudar a história, tirar a prisão, a alma daquele homem da prisão. E a minha alma só sai da prisão quando eu recebo um perdão, quando eu me arrependo, quando Jesus abre a porta do céu para mim, através do Evangelho. E a Bíblia nos diz que então Jesus encontra com ele no templo e diz: olha, que maravilha, hein? Vejo que você já está são. Mas vai, não peques mais, para que não lhe suceda algo pior. Eu tenho um entendimento que aquele homem ficou paralítico devido a um ato de pecado. Porque senão Jesus não teria enfatizado, olha, vai e não peques mais, para que a situação não se torne pior. O seu segundo estado não se torne pior do que o primeiro.
0: Meu Deus.
1: Então, essa fala de Jesus, eu entendo que a paralisia daquele homem era derivada de algum ato de pecado. E Jesus tinha que falar para ele. 38 anos estava paralítico. Jesus manda ele tomar o leito, ele sai correndo, desesperado. Mas depois Jesus encontra, porque o que Jesus tem para falar comigo, falar com você, ele vai falar. Por mais que na hora do milagre você não ouviu, porque tu ficou tão eufórico que saiu correndo, saiba que ele vai falar contigo o que tem que falar. Então Jesus encontra com ele novamente e fala com ele aquilo que naquele primeiro momento não falou. Vai, não peque mais, para que não te suceda algo pior. Então eu entendo que a fé, quando o Senhor traz no meu coração uma palavra de vitória, uma palavra de ânimo, eu não posso lamuriar com Jesus. Eu só tenho que ir. Eu só tenho que ser objetivo na resposta. E hoje o Senhor está dizendo para você, eu não sei em qual cenário da sua vida, eu não sei em qual cenário da sua vida, mas Ele está te dizendo, quer ficar são? Quer ser curado dessa angústia, dessa depressão? Quer ser curado dessa, desse complexo de inferioridade? Quer ser curado dessa doença que tem aprisionado a tua alma? Ou talvez até mesmo de uma doença física? O Senhor está te perguntando, quer ser curado? Não faça como aquele homem.
3: Ah, mas o médico falou que...
1: Não, seja objetivo e declare, eu quero e serei curado. Seja objetivo, seja objetiva, toma posse. Toma posse. Porque o Senhor está pronto, pela tua fé, a realizar na sua vida.
0: Eu creio.
1: Que Deus te abençoe. E seja objetivo. As coisas de Deus, elas são simples e objetivas. Pode ver todos os milagres que Jesus operou. Não teve nenhum que ficou floreando. Não. Sempre foi objetivo. O que nós temos aí? Serve o povo. Eu tenho só 5 pães e 2 peixes. Daqui. Deus, eu lhe apresento. Começa a servir. E alimenta mais de 5 mil homens.
0: Tem 20 pães.
3: Quem está vindo ali é um fantasma. Não, sou eu, Senhor. É, mestre, é o Senhor, sou eu. Então deixa eu ir ter contigo. Então vem, Pedro, começa a andar nas águas. Senhor, mas eu pesquei a noite toda. Vai. Tá bom, na tua ou segundo ou sobre a tua palavra eu lançarei a rede. Então, olha, lança a rede agora e vem a rede cheia. Tem peixe aí? Não pegamos. Lança a rede à direita do barco. Lançaram a rede, pegaram os peixes.
0: Segundo a tua palavra.
1: As coisas de Deus, ela é objetiva. Não incomode mais o mestre. A sua filha está morta. Crê. Ela está dormindo.
3: Ah, mestre, se o senhor estivesse aqui, meu irmão não teria morrido. E Jesus vai lá e fala assim: olha, tirai a pedra. Lázaro, vem para fora. Está dando para entender que as coisas de Deus, elas são simples e objetivas. Quem gosta de florear, de criar, de fazer muita alegoria, é o homem. Jesus, ele está na simplicidade. Ah, aquele mestre, quem pecou foi ele ou os pais? Nem ele, nem os pais. Isso é para que a glória de Deus seja manifesta. Cospe no chão, pega o lodo com a saliva, passa no olho, fala com o homem assim, ó, vai lá no tanque Siloé, lava, e o homem volta enxergando, cego de nascença. Jesus, ele é objetivo. É o homem que gosta de alegoria. Que nesta noite a objetividade de Cristo seja na sua vida. Com a bênção, com o milagre, com a transformação e a libertação naquilo que você deseja e precisa. Que Deus abençoe a sua vida, em o nome de Jesus.
0: Glória a Deus, que palavra abençoada para as nossas vidas, para você começar a semana sabendo que Deus é Deus sobre a tua vida. Então tome hoje a decisão, fala para o Senhor o que você precisa, seja direto, não rodeia não, né, pastor, como foi dito aqui nessa passagem, não rodeia não, seja objetivo, como o Senhor é objetivo, e o desejo do Senhor é te abençoar, por isso que ele trouxe essa palavra riquíssima ao seu coração nessa noite. 20 horas e 48 minutos, e nós vamos agora fazer sorteio? Não, nós vamos agora ouvir o louvor, né?
2: Oséias de Paula.
0: Nós vamos ouvir agora o louvor de Oséias de Paula, que o irmão Afonso está oferecendo aí pro seu papai, que faz aniversário amanhã. E, né,
2: Zé Antônio.
0: Isso. E aí amanhã. E aí daqui a pouquinho, quando nós voltarmos, nós estaremos fazendo o sorteio. Pastor Mauro vai estar orando pela sua vida aí. E vamos tocar os dois últimos louvores que foram pedidos. Ah, antes eu quero deixar um abraço aqui também, Pastor Mauro. Porque a Cris tá aí ligadinha conosco. Oi, sua linda. Que Deus abençoe sua vida grandemente. Ela diz boa noite, paz do Senhor. E ela deixa a resposta para participar do nosso sorteio. Amém. Que Deus abençoe, Cris. Um abraço, lindona, para você, em nome do Senhor Jesus Cristo. Vamos ouvir então o louvor, Oséias de Paula, O Amor é Tudo, e daqui dois minutinhos nós voltamos em nome de Jesus.

0: Canção linda, que canção maravilhosa. O amor é tudo, o amor de Deus é tudo que nós precisamos. 20 horas e 52 minutos. Vamos lá, pessoal, pro sorteio de hoje. Vamos lá pro sorteio de hoje, porque o nosso auditor já está ali com todos os nomes que acertaram hoje a nossa pergunta bíblica. Enquanto o pastor Mauro está ali com os papeizinhos, o pastor Claudinei vai trazer a resposta para você. Então fique atento.
1: A resposta está no capítulo 38 de Isaías, lá em 2 Reis também tem o mesmo texto. No versículo 8, que fala assim, versículo 7: e isto te será da parte do Senhor como um sinal de que o Senhor cumprirá esta palavra que falou: eis que farei que a sombra dos graus que passou com o sol pelo grau do relógio de Acaz volte 10 graus atrás. Assim recuou o sol 10 graus pelos graus que já tinha andado. Então, foi um sinal que Deus deu a Ezequias, né, do livramento que teria, né, contra o rei da Síria. Né? Então, o relógio de Acaz, né, era um relógio que usava o sol e a sombra que ia girando. Né? Então, está lá. Antes de Santos Dumont.
2: Existia o relógio de Acaz.
1: Apesar de Santos Dumont é um relógio de pulso, né, pastor? Eu não sei quem inventou o relógio mesmo, né? Já tinha o de Acaz, né? Mas o relógio de bolso, que foi o primeiro, né? O Santos Dumont foi o de pulso.
0: Isso aí, pessoal. Então, quem respondeu certinho aí, relógio do sol de Acaz, né? Que acertou, que Deus abençoe sua vida grandemente. Já temos aqui, pastor Claudinei,
1: pastor
0: aí, ó.
1: Mauro já tirou aqui
0: o ganhador de hoje. E será quem foi o contemplado dessa noite, hein? Que ganha um pote de sorvete.
1: Irmã Cíntia!
0: É isso aí! Pode comemorar, irmã Cíntia, porque tem sorvete, hein, Cíntia? Que Deus abençoe sua vida grandemente, a Raine. Que Deus abençoe o Valdeci, em nome do Senhor Jesus Cristo.
1: Não posso muito pote de sorvete, não, porque já viu, né? É sorvete, aí põe no leite condensado.
0: Faz aquela mistura toda, em vez de tomar só o sorvete, né? Não
1: aí,
0: contenta, não, só
1: aí
0: sorvete.
1: Aí a glicose vai lá pro topo.
0: Lá na glicemia, vai lá.
1: Vai lá no alto.
0: Vamos orar,
1: irmã Cíntia,
0: então?
1: Vencedora. Que Deus abençoe a todos que participaram aí, inclusive nosso irmão Leleco lá no Espírito Santo. Que Deus abençoe a sua vida.
2: É Poranga.
1: Eco Poranga.
2: Eco Poranga.
1: Poranga, isso aí. Que Deus abençoe nosso irmão Leleco, em nome de Jesus.
0: Amém.
1: E todos os irmãos.
0: Amém. Vamos orar agora. Feche os teus olhos aí, já prepara o seu copo com água. O pastor Mauro estará dirigindo esta oração. Logo em seguida, nós estaremos encerrando essa programação.
2: Senhor Deus e Pai, Deus, nós louvamos ao Senhor, engrandecemos a Ti por tudo que o Senhor é, Deus, e representa sobre as nossas vidas. Mais uma vez, agradecendo por esse dia, por essa noite. Começamos na Tua presença, Senhor. Estamos finalizando mais um dia na Tua presença. Muito obrigado pela Tua palavra que tem nos ensinado, Senhor, a entender o que é acreditar, a ter fé, o que é confiar no Senhor, ouvir a voz do Senhor. Eu quero apresentar a cada irmão, a cada irmã, Deus, perto, longe, onde estiver nesta hora, que ele possa ser alcançado pelo Senhor. Ó Deus, ele que precisa de uma bênção, de uma vitória, ele é diferente daquele que diz: ah, Senhor, que colocou tanta dificuldade. Mas eu creio, Deus, junto com a fé dele, que ele está dizendo que ele confia e ele precisa do Senhor, que é a solução, a resposta, a cura divina, a libertação, a vida, a saúde, a paz, Senhor, sobre a vida dele, que venha se confirmar nesta noite. Eu peço ao Senhor, repreenda tudo que não provém do Senhor, todo mal seja desfeito em um nome de Jesus, que ele possa alcançar as bênçãos, as vitórias, Senhor, Deus, ele, ela, Pai, que no dia de hoje disse: Deus, somente o Senhor para me abençoar, somente o Senhor para me dar a vitória, somente o Senhor para me sustentar, ó Deus, e ele está de pé, Deus, porque o sustentou, e que a vitória, a bênção, o alcance nesta hora, Deus, o Senhor sabe, conhece a vida dele, a vida dela. E somente milagres nessa noite que pode resolver a situação. O Senhor é Deus de milagre. Eu creio no milagre na vida desse, da vida dessa. Deus, nós estamos despedindo. Mas Jesus, o Senhor nunca despediu o seu povo sem dar bênção, sem dar vitória. Aquele homem não foi diferente. O Senhor diz: olha, pegue a tua cama e vá, porque ele já estava curado. Nós estamos indo com a certeza da nossa bênção, com a certeza da nossa vitória também nesta noite. Em nome de Jesus, que ele, que ela possa receber do Senhor. Você que tem fé nesta noite, você que acredita em Jesus, receba da parte dele a bênção e a vitória. E você, se tiver um copo de água, aproveite, tome e continue recebendo em nome de Jesus. E que Deus te abençoe sempre.
0: Amém, glória a Deus. Ai, meu Deus, encerrando essa segunda-feira aqui nessa programação maravilhosa, palavra maravilhosa, companhia maravilhosa dos nossos ouvintes. Que Deus abençoe grandemente vocês, abençoe ricamente. Nós ficamos muito felizes com a nossa audiência. Lembrando a você que quarta-feira estaremos aqui com mais um culto de vitória, palavra de Deus para o seu coração, hein? A partir das 19h30. E em nome do Senhor Jesus Cristo, o Senhor trará um milagre sobre a tua casa, sobre a tua família, em nome de Jesus Cristo. Segunda-feira que vem temos mais programa Palavra da Oportunidade, é isso mesmo. Segunda-feira que vem estaremos aqui novamente, então já coloca aí na programação do seu celular para despertar. Segunda-feira, 19h, eu não posso perder, porque tem a Palavra da Oportunidade. Pastor Claudinei, um forte abraço, que Deus abençoe, uma semana de vitória para o senhor.
1: Abraço, pastora Carla, pastor Mauro e todos os nossos ouvintes, que a bênção de Deus seja sobre vocês. E uma semana de muita bênção e vitória em nome de Jesus. Persevere, hein? Persevere, povo de Deus.
0: Amém. Pastor Mauro, uma boa noite, uma semana de bênção e de vitória para o senhor também.
2: Amém.
0: Que Deus abençoe grandemente a sua vida.
2: Amém, pastora Carla. Continue te abençoando. Pastor Claudinei, não seja diferente. Aos irmãos, amigos da Melodia. Uma semana assim, ó, de vitória, em acreditando em Deus.
0: Amém. Nós vamos encerrar agora com Anderson Freire, Contagem Regressiva. Pedido aí do nosso irmão Jesus, que Deus abençoe vocês, em nome de Jesus. Um forte abraço e até segunda-feira que vem, se Deus assim nos permitir.
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